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1: 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Tudo o que você contempla, embora pareça fora, está dentro, do qual este mundo da mortalidade é apenas uma sombra. Se você apenas entrar em um estado em sua imaginação e assumir sua verdade, o mundo exterior responderá à sua suposição, pois é sua sombra, sempre testemunhando sua atividade imaginária interior. Teste a si mesmo, e se você provar isso para a sua própria satisfação, você chegará à mesma conclusão que os apóstolos chegaram no capítulo 13 do livro de Atos. Então você também dirá: encontrei em Davi o filho de Jessé, um homem segundo o meu coração que fará toda a minha vontade. Se o mundo responde à sua atividade imaginária, o mundo não é Davi fazendo a sua vontade. Se o Senhor afirmou que Davi sempre faz sua vontade e você, por um simples ato imaginário, ordena ao mundo exterior que responda, você não é o Senhor? Quando você imagina algo, é como se você tocasse um acorde e tudo que simpatiza com aquele acorde responde para testemunhar a atividade em você. Se o mundo é a resposta ao que você está imaginando e Davi é um homem segundo o seu coração que fará toda a sua vontade, Davi não é o mundo exterior? Isso não é vontade, como o mundo usa a palavra. Você não deseja que algo seja assim, mas imagina-o e se convença interiormente de que é assim. E se por meio de sua persistência o mundo responder, você não apenas encontrou Davi, você encontrou o Senhor como sua própria maravilhosa imaginação humana. No pensamento hebraico, a história consiste em todas as gerações de homens e suas experiências fundidas em um grande todo. Esse tempo concentrado no qual todas as gerações estão fundidas e de onde brotam é chamado de eternidade. Em Eclesiastes, é dito que Deus colocou a eternidade na mente do homem. Mas para que o homem não pudesse descobrir o que Deus fez do princípio ao fim, só no final você realmente saberá o que Deus colocou em sua mente. A palavra hebraica Olam, traduzida por eternidade ou o mundo em Eclesiastes, é frequentemente traduzida como um jovem, adolescente, jovem. Estes são três títulos dados a Davi, filho de Jessé, e a palavra Jessé significa qualquer forma do verbo ser, ou seja, eu sou. Esse não é o nome de Deus? Quando chegar a hora de sua partida, você não verá o mundo humano não como uma multidão de pessoas, mas como um jovem solteiro, um adolescente, um jovem. Para a eternidade, é personificado como o jovem chamado Davi. Você saberá que isso é verdade somente quando chegar ao fim. Agora ouça estas palavras que se encontram no capítulo 20 de João. Pedro foi ao sepulcro onde viu as vestes de linho caídas e o guardanapo que estava sobre sua cabeça, não com as roupas de linho, mas enrolado em um lugar por em si. Você pode se perguntar por que isso é dito assim, mas eu lhe digo, as roupas de linho e o guardanapo são muito importantes. Leia a história com atenção e você descobrirá que o túmulo onde ele foi crucificado e sepultado era chamado de o Crânio. E Pedro, ao entrar no túmulo, viu as roupas de linho e o guardanapo, mas pôde ver aquele que foi colocado ali. Esta não é uma história secular de um homem que morreu vestindo roupas de linho com um guardanapo cobrindo o rosto e deixou o túmulo 3 dias depois, deixando suas roupas e guardanapos para trás. Não, a escritura é uma visão repleta de simbolismo. As roupas de linho simbolizam seu corpo físico, a vestimenta que você usa aqui que cobre sua verdadeira identidade. Esta não é a história de alguém que morreu, mas de alguém que ressuscitou dos mortos. Nos tempos antigos, a palavra guardanapo tinha um significado muito mais amplo do que hoje. Temos um guardanapo de jantar, um guardanapo de coquetel e também um absorvente higiênico, mas este guardanapo simboliza a placenta. O guardanapo aparece separado do corpo para lhe dizer que ocorreu um nascimento. Este é o nascimento que João insiste ser necessário para a entrada no reino dos céus. Mateus e Lucas contam a história do nascimento de uma mulher chamada Maria, dando à luz uma criança que era diferente, mas nasceu como nós. Mas quando você lê a história de João, o mais profundo de todos os escritores do Novo Testamento, você descobre onde ocorreu o nascimento e quem realmente é Maria. Maria é a caveira, o útero em que Deus entrou. Blake disse: "O próprio Deus entrou pelas portas da morte com aqueles que entram, e ele se deitou na sepultura com eles em visão da eternidade, até que eles acordassem e vissem Jesus e as roupas de linho que a mulher havia tecido para eles. Minha mãe teceu esta vestimenta carnal que eu uso, e quando saí, era de seu ventre. Então a placenta seguiu. Teve que ser descarregado, pois não faz parte da terra." O mesmo acontece com o guardanapo, dizendo aqui que um nascimento em comum aconteceu no crânio, onde o drama começou e termina. Sem dúvida, incontáveis milhões compareceram aos cultos do domingo passado e ouviram que ele havia ressuscitado. Sim, ele ressuscitou, e você também, pois Deus realmente se tornou como você é, para que você possa se levantar para saber que é como Ele é. Tendo entrado em seu crânio, Ele agora tem visões da eternidade. Visões de guerras, fomes e convulsões foram inicialmente imaginadas ou não poderiam acontecer. Quando você imagina um estado e encontra sua resposta vindo de fora, você descobriu quem é Deus, pois todas as coisas são feitas por Ele. Como Ele deseja, assim será. Mas Ele deve ter alguém que fará toda a sua vontade. Se são necessários 500 seres diferentes, masculinos e femininos, para responder ao seu ato imaginário, eles virão e parecerão a você a influência pela qual seu desejo se torna visível. Veja a humanidade, é Davi, sempre fazendo sua vontade. E quando seu tempo se esgota, toda a humanidade se fundará em um único jovem e personificado como Davi. Estranhamente, ele vem de dentro de você e o revela como seu pai. Então, falando por experiência própria, você dirá: "Encontrei Davi. Ele clamou a mim. Tu és meu pai." E você saberá que sua jornada está no fim. São necessárias todas as gerações de homens e suas experiências para levá-lo ao ponto de confrontar a beleza dessas experiências fundidas em um único jovem conhecido como Davi. Cada filho nascido de uma mulher saberá eventualmente que ele é o Deus que criou o universo e desejou que tudo existisse. Então ele perdoará a todos, pois saberá que eles estavam apenas a fazer sua vontade. Então, todos, resumidos, aparecerão para ele como Davi, e ele dirá: "Descobri que meu filho Davi é um homem segundo o meu coração que faz toda a minha vontade." Agora chegamos a estas palavras: "Eu, Jesus, sou a raiz e a geração de Davi." Sim, chegará o dia em que você saberá que criou, entrou e animou a humanidade para que ela pudesse responder aos seus atos imaginários. E quando você julgou todas as gerações de homens e teve todas as suas experiências, você sairá da humanidade sabendo que você é sua prole e sua raiz, portanto, seu pai. Ainda assim, você veio do Pai como prometeu a si mesmo que faria. Disseram a você: "Quando seus dias se cumprirem e você se deitar com seus pais, levantarei seu filho depois de você e que sairá de seu corpo. Eu serei seu pai e ele será meu filho. e tendo criado a humanidade, a consciência surgiu e se enterrou na humanidade. Pois uma semente deve cair no solo e morrer antes de se tornar viva, a menos que morra. Fica sozinho, mas se morrer, produz muito. Deus morreu para se tornar a humanidade que é feita do pó da terra. Seu nome é Eu Sou. Essa é a semente que caiu na terra, chamada homem, humanidade. E todo homem, seja homem ou mulher, diz Eu Sou. Se Eu Sou está imaginando um certo estado e o mundo responde seja bom, ruim, seja bom, mau ou indiferente, a resposta não está a fazer minha vontade? Quer a resposta venha de uma única pessoa ou de inúmeras pessoas, eles são Davi, pois é ele quem está sempre a fazer a vontade do Eu Sou. Pois é ele que está sempre a fazer a vontade do Eu Sou. Independentemente do seu nome, cor ou raça atual, você é Davi quando responde e torna visível para mim o que imaginei. E quando você encontra a causa da resposta, você a encontra em si mesmo. Teste a si mesmo e descobrirá que seu ato imaginal foi a causa da resposta do mundo em relação a você. Então, você terá encontrado o pai e o filho e sua jornada estará no fim, pois você terá se libertado de causas secundárias neste mundo de morte. Então, sua jornada se fundirá em um único jovem chamado Davi. Você o reconhecerá como ele é, conforme descrito no livro de Samuel. Você verá a eternidade que Deus enterrou em sua mente, e você será aprimorado por causa da experiência de criar esses corpos para o palco, entrar neles e interpretar seus vários papéis. Sua presença aqui me diz que você julgou todos eles, porque ninguém vem a mim a não ser que meu pai os chame. E eu e meu pai somos um. Sua presença consistente e seu interesse em minhas palavras me dizem que você está no fim da peça, tendo desempenhado o papel do conhecido e do desconhecido, do rico e do pobre, do desgraçado e do orgulhoso. Você desempenhou tudo, pois tudo está contido em você. Cada parte concebível agora é uma realidade em você, mas você não precisa ativá-lo. Você pode, no entanto, entrar em um estado e, pelo simples ato de supor, ativar esse estado. E nenhum poder no mundo pode impedir sua resposta. Se for necessário, uma dúzia ou milhares de homens e mulheres para responder à sua suposição, eles o farão, pois a humanidade é Davi. Um homem segundo o seu coração que fará toda a sua vontade. Todos os que foram necessários para cumprir sua suposição devem e virão para testemunhar aquilo que você está entretendo internamente. Ora, embora Nicodemos fosse membro do Sinédrio e conhecesse o pensamento hebraico a respeito da história, ele não conseguia compreender a ideia de um segundo nascimento, pois foi ele quem perguntou, como pode um homem velho entrar no ventre de sua mãe uma segunda vez e renascer de novo? Então veio a resposta, você, o mestre de Israel, ainda não sabe, a menos que você nasça do alto, você não pode entrar no reino dos céus chamado a nova era. Este é o drama de um ser expandindo-se, primeiro criando a humanidade e então limitando-se à sua criação. A humanidade, embora parte da estrutura do universo, está morta. Deus soprando sobre ele possui

o guardanapo que o corpo expulsa. Então, aqueles que vêm para testemunhar o seu nascimento verão apenas o corpo descartado e aquele que simboliza o seu nascimento do alto. Tendo passado pela experiência, eu posso dizer-lhe: você começou seu drama na caveira e vai terminá-lo aí. O drama é sobre Deus, pois Ele criou tudo. É Deus quem desempenha todas as partes do drama e, no final, é Deus quem se retira e se levanta de seu próprio estado morto. Essa é a ressurreição. Se você pensa em termos de um pequeno ser chamado Jesus Cristo, você perde a verdade completamente, pois Jesus Cristo é sua própria imaginação humana maravilhosa e que é o próprio Deus. Quando você imagina um estado, Deus o imaginou. E assim como um som traz uma resposta, seu mundo responderá desempenhando o papel que deve desempenhar para trazer a realização. Tudo o que você vê precisa fazer é permanecer fiel ao estado em que entrou. Agora, Paulo faz esta declaração. Lembre-se de que Jesus Cristo desceu de Davi segundo o meu evangelho. Tendo experimentado as Escrituras, Paulo o chama de meu evangelho. Ele não nega a descida de Cristo, mas sabe que Davi foi criado para ele. E tendo-se enterrado em Davi, Deus morreu ao se esquecer de si mesmo. Então, Davi aparece quando a memória retorna. E ele se retira daquele corpo para descobrir que está muito mais luminoso do que era antes de entrar nele. Muito mais translúcido, maior em poder e sabedoria do que antes. Não há limite para a expansão e luminosidade. Existe apenas um limite para a contração e opacidade. A ressurreição é simplesmente levantar-se do corpo de morte no qual você está agora encerrado. E a expansão é sua por causa de sua vontade de vir a este mundo de morte e superá-lo. Portanto, não procure nenhum guardanapo do lado de fora, pois ele é apenas um símbolo de seu nascimento espiritual. Quando a visão surgir, você saberá o que aconteceu e por que João deu tanta importância ao guardanapo. Foi João quem enfatizou o nascimento de cima, pois somente depois desse tipo de nascimento a paternidade pode ser descoberta. A placenta pertence ao corpo, mas depois que o prole sai, a placenta é descarregada. É um sinal de nascimento que pode ser visto, mas ninguém pode ver você com os olhos mortais, pois o seu nascimento é espiritual. Eles virão e verão o resto que você vestiu, mas eles não verão. Chegará o dia em que você experimentará o simbolismo das Escrituras. Então você e eu estaremos mais uma vez naquele corpo que ocupávamos antes de nossa descida para estes corpos de morte. O corpo de Cristo ressuscitado não é algo acabado, mas está em processo de ereção. Formados pelos redimidos, todos devem se elevar a essa experiência, tornando assim o corpo mais glorioso, mais luminoso e muito mais maravilhoso do que era antes de nossa descida em nossa própria criação da morte. Você não fez nada de errado que o levou a entrar em um corpo de morte chamado homem. Você estava no princípio com Deus e era Deus. Você nunca foi um pequeno verme que, saindo do lodo, se tornou um passarinho e então outra coisa para evoluir para o homem. Não. Tudo isso faz parte da estrutura do universo. Você era Deus quando desceu e animou o homem. E ninguém pode descer a humanidade senão um filho de Deus, do qual há um número definido e são necessários todos os seus filhos para formar Deus. A palavra Deus está no plural. A palavra é Elohim. E quem é uma unidade composta de uma feita de outras? São necessários todos os filhos de Deus para formar o Eu Sou. Portanto, não pode haver mais neste mundo do que há filhos de Deus. Todo filho nascido de mulher vive porque nele está um filho de Deus, seu ser ancestral, animando-o e pondo-o à prova até que se desprenda daquilo

corpo que é seu, Davi, seu amado, tal como o mundo é. Alguém sentado em uma masmorra, se sentindo abusado, pode entrar em uma imagem de ódio e causar distúrbios no mundo. Embora ele seja completamente desconhecido e enterrado em uma masmorra, portanto, invisível para o mundo, ele pode imaginar com tal intensidade que muitos serão pegos em sua resposta. Estamos sempre a dar conselhos quando as Escrituras não têm nada a dizer sobre conselhos. Sejam bons ou ruins, a Escritura apenas nos diz para ir e cantar a eles as boas novas de que você é imortal, como eles são. Que você criou o mundo e simplesmente extraiu a si mesmo dele, assim como eles podem. Não lhes dê nenhum conselho sobre o que devem ou não fazer. Se seu filho quer deixar crescer a barba, deixe-o. Se ele não quiser crescer, não tente dar-lhe todos os seus bons conselhos. Simplesmente deixe-o em paz e a sua maneira maravilhosa. Imagine que está livre desse estado, pois o mundo pertence a você e está sempre expressando seus pensamentos íntimos. Veja uma situação como algo externo e você se enredará em suas sombras, pois todos que respondem ao seu ato imaginal são uma sombra. Como pode uma sombra ser causadora em seu mundo? No momento em que você dá a outro o poder de causalidade, você transfere para ele o poder que pertence a você por direito. Outros são apenas sombras, testemunhando as atividades que ocorrem em você. O mundo é um espelho, refletindo para sempre o que você está a fazer dentro de si mesmo. Se você sabe disso, está livre e uma série de eventos se desdobrará dentro de você para revelar a história da salvação. Então você deve contar seus irmãos, encorajá-los, pois todos são seus irmãos. Vá e diga a seus irmãos: subo para meu Pai e vosso Pai, para meu Deus e vosso Deus. No final, somos um ser maravilhoso. O corpo agora está a ser lentamente erguido dos redimidos e todos serão redimidos. Se um irmão está perdido no mundo da morte, deixarei os 99 para ir em busca dele. Todos devem ser redimidos ou o templo perderá uma pedra. Portanto, todos. Até mesmo os Hitler, os Stalins, todos os chamados monstros do mundo serão redimidos, pois eles apenas respondem aos medos e pensamentos horríveis que os homens colocam em movimento. Uma amiga escreveu dizendo que, embora raramente compre um jornal, ela comprou um jornal de domingo há algumas semanas. Nele, ela leu a história de uma mulher que se dizia uma grande médium. Acreditando que a Califórnia iria cair no Oceano Pacífico, ela e sua família estavam a se mudar para Spokane. Algumas semanas depois, um amigo veio telefonar e trouxe um jornal atualizado. Olhando através dele, ela encontrou uma história sobre a mesma mulher que, embora tivesse apenas 29 anos, ao chegar em Spokane, ela teve um ataque cardíaco e morreu. Tudo certo. No que diz respeito à senhora, a Califórnia desapareceu. Ela agora está em um mundo exatamente como este, em uma sensação de tempo mais adequado para o trabalho que ainda precisa ser feito nela para levá-la ao conhecimento de quem ela realmente é. Esta pessoa assustada morreu muito jovem, mas enquanto estava aqui, ela assustou muitos neste estado. Amigos de meu sobrinho se mudaram para Arizona sem perceber que estavam a levar consigo suas crenças e medos. Você pode ir daqui aos confins da terra. Você pode fazer sua cama no céu ou no inferno. Mas você ainda estará ciente porque Deus está lá. Porque você não pode escapar de ser Deus. Você pode não saber que está, mas se tem medo aqui, terá medo lá. Como Jó, os temores dessa senhora vieram sobre ela. Com medo, ela criou seu próprio desastre. Mas no final de Jó, somos informados de que foi Deus quem o fez, pois somente no final da jornada percebemos quem Deus realmente é. Tendo ouvido falar dele com os ouvidos, quando nossos olhos contemplam a verdade por existência, nós entendemos. Com medo,
Orei a um Deus externo e todos os meus medos vieram sobre mim. Então, vendo o símbolo que revela a minha paternidade, eu disse: eu ouvi falar de ti com os ouvidos dos ouvidos, mas agora meus olhos te veem. Quando Deus se retira dessa experiência fabulosa, tudo o que Ele era, tudo o que Ele era, é duplicado. Essa é a história de Jó. Ele não fez nada de errado. Jó simplesmente imaginou as coisas erradas. Ele culpou o diabo, mas o diabo não existe fora do homem. Satanás é o duvidoso. É ele quem duvida da realidade de seus atos imaginários. Se você não consegue acreditar na realidade do seu ato imaginário invisível, pode recorrer a outra pessoa e acreditar nela. Mas você está sempre imaginando, pois a imaginação é Deus. E a imaginação imaginando é o poder do mundo. No começo, você ouviu, mas à medida que seus olhos veem o resultado de sua audição anterior, você acredita. E, no final, tudo que lhe for tirado retornará 100 vezes. Ontem o mundo celebrou a ressurreição, mas a ressurreição e o nascimento do alto são duas faces da mesma moeda e acontecem na mesma noite. Os sacerdócios do mundo marcaram a época como o primeiro domingo após a lua cheia em Áries, mas não precisa ser então. A ressurreição pode ocorrer a qualquer momento. Isso acontece e ainda está a acontecer, pois o templo está a ser reconstruído em uma escala mais gloriosa, pois nós somos as pedras vivas formando a nova Jerusalém. Acredite em mim quando digo que sua maravilhosa imaginação humana é Jesus Cristo. A imaginação entrou pela porta da morte, seu crânio, e está a sonhar com o mundo em que você vive. É a imaginação quem vai emergir, e quando isso acontecer, você é Jesus Cristo. Nunca houve outro Cristo e há apenas um. Quando acordo, sou eu. Quando você acorda, você é Ele, que juntos formam o único Senhor Deus e Criador de tudo. Não inveje nem condene ninguém, pois condenação é julgamento e julgamento é uma simpatia de sua imaginação. Com que julgamento você julgar, você será julgado e cumprirá. Você sempre encontrará pessoas ansiosas para questionar o que você pensa deste ou daquele. Tenho certeza de que, se todos rastrearmos nossa ancestralidade o suficiente, encontraríamos hippies, assassinos e ladrões registados lá. No começo ninguém nasceu rei. Alguém tinha que sentir essa posição e tomá-la à força. Você não tem que voltar atrás e mudar nada ou ninguém, mas não inveje ninguém. Se alguém quer 1.000 ou 100.000 acres, deixe-os ficar com eles. Se você gostaria de morar em um lindo apartamento, diga que sim. Você pode pensar que não pode pagar pelo que deseja, mas esse pensamento é um ato imaginário. Eu sugeriria, em vez de pensar que você não pode pagar, simplesmente durma mentalmente naquele apartamento esta noite, aceitando o fato de que você tem todos os fundos necessários para pagar por isso. Persista e o mundo responderá. Você receberá o dinheiro necessário para morar lá. O mundo não causa, ele apenas responde aos seus atos imaginários, pois apenas Deus age. E Deus está em você como sua própria maravilhosa imaginação. Agora, antes de julgar, experimente. Se você fizer isso, não poderá falhar. E quando provar sua imaginação no teste, compartilhe as boas novas com os seus irmãos. Diga a todos que você encontrou como o mundo funciona. Você não precisa ter formação educacional ou social adequada para aplicar este princípio. E você não pode falhar, pois suposição, embora falsa, se persistir, se tornará realidade. Quando você souber o que quer, assuma que já o tem. Acredite que sua suposição é verdadeira. Olhe para o seu mundo mentalmente e veja o seu desejo realizado. Faça isso e você estará a provocar uma resposta aos seus pensamentos. E em um futuro não distante, você se encontrará fisicamente ocupando o estado imaginado.
Agora, depois de realizar seu desejo, não volte a dormir e se apegue a este sonho que agora é solidamente real, enquanto tenta projetar um desejo por meios seculares. Somos advertidos contra fazer isso na parábola do tolo rico, que disse: "Eu tenho tudo o que preciso, mais do que suficiente. Vou derrubar meus celeiros e construir outros maiores para armazenar meus grãos e meus bens. Então eu farei. Relaxe, coma, beba e divirta-se." Mas o Senhor lhe disse: "Tolo, esta noite sua alma é exigida de você. Não se apegue a nada do lado de fora. Segure apenas em sua imaginação. Se algo é tirado de você, é porque em algum momento você assumiu a perda e por um momento se perguntou o que faria se fosse. Você esqueceu o pensamento, mas sua imagem já havia sido liberada para se cumprir. Se você deseja manter seus bens, deve mantê-los em sua imaginação e não construir celeiros para abrigá-los. Não se esqueça, lembre-se da história do nascimento contada em João. Ele não o descreve como Mateus ou Lucas, mas diz que esse nascimento é essencial para entrar na nova era. Então, no final, ele lhe dá esse lindo simbolismo do nascimento que vem por meio da morte. Pois é apenas por meio da morte que se vive. Uma semente deve cair no solo e morrer antes de se retornar viva. Então, Deus morre dizendo: "A menos que eu morra, você não pode viver. Mas se eu morrer, ressuscitarei e você comigo." E Deus ressuscitou. Agora, vamos para o silêncio.

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Tudo é possível. Jesus Cristo é a verdadeira identidade de cada um. Seu nome, para todo sempre, sou eu. Portanto, quando você diz que sim, você está a declarar sua verdadeira identidade. Você acredita que todas as coisas são possíveis para alguém chamado Jesus Cristo, mas não para você? Se você faz isso é porque você não sabe quem você é. Em 1929, acreditando que Jesus Cristo era outro, estive em sua presença. Nos abraçamos e eu me tornei o amor infinito que contemplei, pois naquele momento fui incorporado ao seu corpo e me tornei um com o Senhor ressuscitado. A Escritura nos diz: ninguém jamais viu a Deus, excepto seu Filho unigênito que está no seio do Pai. Ele o deu a conhecer. Isso é verdade. 30 anos depois, o único Filho de Deus se deu a conhecer a mim. Quando fui incorporado ao corpo de Deus, pensei que era Neville. Mas 30 anos depois, quando Davi, de forma bíblica, explodiu por dentro e me chamou de pai, e eu sabia que era Deus. Embora para mim, o Davi que disse: eu contarei o decreto do Senhor. Ele me disse: tu és meu filho, hoje eu te gerei. Viveu 1000 anos antes da nossa era e não foi relacionado de forma alguma para mim. Mas agora eu conheço a verdade das palavras. Ninguém jamais viu a Deus até que aquele que está no seio do Pai o dê a conhecer. Só quando todo o meu ser explodiu e o Filho de Deus, Davi, apareceu no Espírito e me chamou de Pai, é que conheci minha verdadeira identidade. Agora sei por experiência própria que sou Jesus Cristo e que não há outro Deus, nenhum outro Salvador. Também sei que você e eu saímos do corpo do Senhor Jesus Cristo e é para esse corpo único, um Espírito, um Senhor e Deus e Pai de todos que retornamos por meio dessas experiências que acontecem dentro de nós. Deixa-me explicar desta maneira. No final do capítulo 7 de Lucas, é dito que Jesus perdoou uma mulher de seus pecados. Momento em que aqueles que se sentaram à mesa com ele disseram: quem é aquele que perdoa os pecados? Depois, ele foi de aldeia em aldeia, ensinando as boas novas do reino de Deus. Maria Madalena, Joana e Susana foram com ele, sustentando-o com os seus meios. Os estudiosos da grande Bíblia do intérprete, considerada a obra mais erudita até o momento, fizeram esta observação a respeito desta passagem, e estou a citar com precisão: Jesus não dependia de hospitalidade casual, mas era sustentado por mulheres ricas. Você pode acreditar nisso? Eles estão a falar do homem que disse: tudo o que você deseja, acredite que você recebeu e você receberá. E todas as coisas são possíveis para aquele que crê. No entanto, somos solicitados a acreditar que Jesus dependia de outros. Por que esses estudiosos diriam tal coisa? Porque eles não tinham experimentado Jesus Cristo. Esta não é uma história de 3 mulheres ricas, mas daquelas que viram o túmulo vazio. Esses personagens são eternos. São aqueles que contaram o que viram, relatando suas próprias experiências. Diz-se que os apóstolos que ouviram não acreditaram, pois lhes pareceu apenas uma história inútil. Segue-se a história de que o Senhor ressuscitado caminhou com essas mulheres, embora elas não o conhecessem, perguntou: do que se trata? E um respondeu: não sabeis que crucificaram um grande profeta que foi entregue nas mãos dos anciãos e das autoridades? Então ele disse: não é necessário que Cristo sofra essas coisas e depois entre em sua glória?
E começando com Moisés, na lei e todos os profetas, ele interpretou para eles em todas as escrituras as coisas concernentes a si mesmo. Como já era tarde, pediram-lhe que ficasse, e sentado à mesa, ele pegou o pão, abençoou e partiu. Como ele entregou a eles, o reconheceram e ele desapareceu da vista deles. Esta não é a história de um homem que, enquanto janta, parte um pedaço de pão. Eu sou o pão da vida. Um dia, como uma semente estourando, o pão da vida estourará e o plano de salvação contida nessa semente se desdobrará de dentro. Quando o pão da vida se partir em você, Davi o chamará de Pai no Espírito. Antes dessa salvação, você não estará na presença do Senhor ressuscitado, abraçado e incorporado ao seu corpo. Esta incorporação é o seu batismo, pois é então que você está unido. E lembre-se, se você se uniu a Ele em uma morte como a dele, certamente se unirá a Ele em uma ressurreição como a dele. Observe a diferença de tempo. Você foi unido a Ele na morte e será unido a Ele na ressurreição. A semente foi quebrada e está se partindo em tudo. Você saiu de si mesmo para entrar nesse mundo e voltará a ser você mesmo, enriquecido pela experiência. A palavra traduzida como sofrer, na frase, não é necessário que Cristo sofra essas coisas e depois entre em sua glória. Significa experimentar sensações. Para experimentar sensações, você se esvaziou de seu ser divino e aceitou as limitações de um escravo. Você se comprometeu até a morte para experimentar suas sensações, tornando-se um com a morte. Você a vence quando parte este pão e nasce de dentro. Pois, a menos que isso aconteça, você não pode entrar no reino de Deus. Quando isso acontece, você terá elevado o Filho do Homem ao conhecimento de que eu sou Ele. A menos que saiba disso, você continuará perdendo seus objetivos e continuará morrendo em seus pecados. Não há ser falando com você de fora, pois Jesus Cristo não é outro. Você e eu cumprimos tudo que é dito sobre Ele individualmente, por causa de vossa singularidade. Não há ninguém como você e você não pode ser substituído no reino de Deus. Embora o que vos conto pareça uma história selvagem, é verdadeira, pois na casa de meu pai há muitos quartos. Não fosse assim, eu teria dito que vou preparar um lugar para você. E quando eu for, voltarei e te receberei para mim, para que onde eu estiver, tu também estejas. Agora as mulheres mencionadas na história de Lucas são testemunhas. Você será a minha testemunha. Vou levá-lo para a casa do Pai, onde vou instruí-lo e dizer quem eu sou. Eu não posso te levar mais longe. Você deve encontrar o Pai em você. E isso você nunca fará enquanto me olha como uma pessoa. Quando você vê o Pai. Mas eu não sou o Pai quando você olha para mim. Você encontrará o Pai somente quando seu filho unigênito, Davi, o chamar de Pai. O Antigo Testamento é um projeto profético e o Novo Testamento interpreta sua profecia. Quando essa profecia é experimentada, é tão diferente do que parece ser na superfície, pois o Antigo Testamento é simplesmente um prenúncio, um esboço, de uma forma não totalmente conclusiva ou imediatamente evidente. Quando acontecer em você, e acontecerá, você nascerá do alto e descobrirá o Filho de Deus que o revela como seu Pai. O templo de seu corpo espiritual será dilacerado do alto a baixo e o Espírito Santo descerá sobre você em forma corporal como uma pomba. Então um plano de salvação de Deus terá se cumprido em você. Os homens, achando-se tão bons, estão a dizer que Jesus foi guardado por mulheres ricas e milhões de pessoas acreditam nelas. Alguns na minha própria profissão apontarão para esta passagem e conseguirão que mulheres ricas os apoiem. E eles farão acreditar que eles estão a fazer obra de Deus como você faria com vacas leiteiras. Como o homem lhe disse,
tudo o que você deseja, acredite que recebeu e receberá. Depender de mulheres ricas para se manter. Ofereceram-me diamantes, joias de todos os tipos, dinheiro, meu aluguel pago por 5 anos seguidos, todos os tipos de coisas, mas nunca aceitei nada disso. Paguei todas as minhas dívidas, mas não com presentes como esses. Quando me disseram que essa era uma prática comum, assegurei-lhes que eu não era comum e não estava no mercado pelo que eles ofereciam. Mas as mulheres mencionadas em Lucas foram as suas testemunhas, aquelas que registraram suas visões para apoiar sua afirmação. Pois é preciso ter prova de que tudo o que foi dito de Jesus Cristo nas Escrituras foi experimentado por Ele. Não deveria Cristo experimentar essas sanções, essas emoções e então entrar em sua glória? Preciso que as Escrituras sejam confirmadas, pois não estou a falar apenas com você neste nível, mas em todos os níveis do seu ser. Um amigo me seguiu de um lugar para o outro, de um nível para o outro, enquanto eu ensinava as Escrituras. Em sua carta, ela disse: a cada palestra eu ficava tão animada que meu coração começava a se partir e no final eu mal conseguia me conter. Não nos foi dito, não ardeu o nosso coração dentro de nós quando Ele nos abriu as Escrituras? O que mais está lá? Se você ler o relatório de um médico no Jornal da Manhã e se lembrar do que o mesmo médico relatou há 1 ano sobre a mesma condição do coração humano, descobrirá que o médico se contradisse completamente, ou apenas ele esteja citando outro médico. Bem, se houver 1 milhão de médicos, você sabia que encontrará 1 milhão de tratamentos diferentes para a mesma doença? Os tratamentos estão mais na moda do que as roupas que você veste, mudando frequentemente. Mas a palavra de Deus é para sempre. Somos informados. Eu sou de cima, você é de baixo. Você é deste mundo, eu não sou deste mundo. Se isso for verdade, como as Escrituras podem ser seculares? Ele está a dizer que pertence a uma região totalmente diferente, que ele é do crânio onde foi enterrado no início dos tempos e não do ventre de qualquer mulher que teve filhos no tempo. Tudo o que você já fez foi feito por Cristo. Ele é a sua vida e sem Jesus Cristo em você, você não poderia respirar. Deixando que tudo aconteça, Ele vai vivenciar tudo como você. Acredite em cada preceito literalmente, pois ele será cumprido literalmente. Acredite que todas as coisas são possíveis para você e que você é o que deseja ser. Persista nessa suposição e ela se tornará realidade. Tendo assumido a vida que você vive agora, ninguém poderá tirá-la de você, mas você mesmo. Você tem o poder de abandoná-lo por não estar mais consciente dele e o poder de pegá-lo novamente por meio da consciência. Você é o Cristo cósmico que pregou seu poder na humanidade em 6 vórtices como a estrela de Davi de 6 pontas. No momento de puro êxtase, Deus começou uma boa obra em você e Ele a completará conforme seu estado predestinado se desdobra de dentro. Agora, vamos ao silêncio.

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8: Acerta os ponteiros do seu relógio.
9: 6:02.
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1: É exatamente isso. Começa agora o Show da Manhã aqui na tua rádio 99FM. O meu nome é Nelson e eu é que apresento aqui o Show da Manhã aqui na tua rádio. Portanto, aponta aí, meu nome é Nelson aqui, é apresentador do Show da Manhã da Rádio 99FM, que transmitimos para Maputo em 99.3 MHz, para a cidade de Xaxai em 95.0, para a cidade de Inhambane em 96.0, para a cidade de Abeiro 89.3, para a cidade de Teto 95.0, para a cidade de Nampula 97.3 e para a cidade de Pemba em 99.5. A todos que estão ligados aqui ao programa, meu muito, muito, muito bom dia. Eu espero que nesta terça-feira, dia 28 de julho de 2026, vocês estejam bem de saúde e que tenham tido uma noite bem dormida, maravilhosa, tenham namorado muito, tenham beijado muito, tenham se abraçado muito, tenham conversado muito sobre as mentes de riqueza, ok? Vamos lá falar sobre esse assunto hoje aqui no Soltar a Consciência. Daqui a bocado, às 6h25, 6h30, vamos falar sobre... Afinal de contas, é possível a gente ser pobre quando a gente tem pensamentos de riqueza? Será que é possível isso? Será que você acorda e começa a ter pensamentos de riqueza? Será que é possível você ser pobre com pensamentos de riqueza? Ok? É possível você ter ideias de riqueza e ser pobre? É impossível isso. Ok? É impossível isso. Mas pronto, vamos lá falar sobre esse assunto daqui a bocado. E às 9h20 vamos continuar a falar sobre aquele tema ali dos microbioma, ok? Microbioma, vamos falar de microbioma, vamos falar... vamos falar de bactérias. E vamos falar, afinal, do ser holobionte que és tu, ok? Vamos falar sobre esse assunto aqui no programa, ok? Microbioma é um conjunto de todos os organismos, bactérias, fungos, vírus e parasitas e os seus genes que vivem em um ambiente específico com o corpo humano. Ele ajuda a digestão, produz vitaminas e protege o organismo contra infecções. Okay? O que é o microbioma? É uma comunidade invisível de trilhões de seres vivos. Vivem em áreas como intestino, pele, boca e o nariz. Cada pessoa tem um tipo único, como uma digital, inclui tanto os micróbios quanto o material genético. Principais funções no corpo: ajuda a digerir fibras e absorver nutrientes, produz vitaminas essenciais como as complexo B, que é vitamina K2, que é K, fortalece o sistema de defesa contra doenças. Vamos falar sobre isso, ok? Vamos falar sobre isso. Mas antes disso, vamos também continuar a dizer que às 9h40 vamos falar sobre os segredos da mente milionária. Vamos continuar a ver aquele tema muito interessante que eu estou a trazer aqui para vocês, que é: você tem a capacidade de gestão de dinheiro? Você tirou o curso de administração de dinheiro? É exatamente isso aí. 99
0: 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Previsão do tempo. Good
1: morning. Vamos lá ver como é que está o tempo aqui nas nossas cidades. Previsão do tempo, terça-feira, dia 28 de julho. Maputo, máxima 25, mínima 16, com o céu limpo. Xaxai, máxima 22, mínima 17, com o céu limpo. Maxixe, máxima 24, mínima 16, com o céu limpo. Inhambane, máxima 24, mínima 17, com o céu predominantemente limpo. Beira, máxima 24, mínima 15, com o céu limpo. Chimoio, máxima 22, mínima 12, com o céu limpo. Climano, máxima 27, mínima 16, com o céu nublado. Tete, máxima 29, mínima 16, com o céu limpo. Nampula, máxima 27, mínima 17, com o céu limpo. Lixinga, máxima 23, mínima 11, com o céu limpo. Bemba, máxima 27, mínima 21, com o céu limpo. Mais uma vez aqui, essas são as temperaturas que nós temos assim para si. Caro ouvinte, eu quero que você faça a seguinte reflexão. Diga assim, que a sua oração hoje seja a seguinte: de dia e de noite eu avanço, eu progrido, eu cresço. Deus deu-me generosamente tudo para eu desfrutar, ok? Diga isso, vou repetir. Diga assim: de dia e de noite eu avanço, eu progrido, eu cresço. Deus deu-me generosamente tudo para desfrutar. Hã? Já virou essa reflexão, essa oração, esta hora? Vamos acelerar um bocadinho aí, né? Eu estou por conta de uma música que me inspira logo amanhã. Yeah, eu quero uma música que me inspire. Esta aqui é boa. Satisfy. Ah, vamos ver aqui. Tem aqui alguns ouvintes que deixaram só os bons dias aqui, né? Vamos lá ver quem é que está aqui, que deu bom dia. Bom dia, sou Darcia Narciso, bom dia. Sou Lucília Elísio, ok, bom dia. Tem aqui também Quem mais está aqui? Inélia Jaime, Caçula Aleluia. Depois tem aqui também, quem mais está aqui? Tem aqui o Odete Arlindo, tem muita mulher aqui. Odete Arlindo também está aqui, que era música de Landrick, Desilusão. Ai, tenho aqui uma mensagem do Augusto Calano. Bom dia a toda a equipa maravilhosa da 99FM e o locutor em serviço. Sim, o locutor sou eu, Nelson, né? Sempre motivante, Nelson, vem deste meio parabenizar pelo programa super motivante e educador que o Ilustre tem trazido todos os dias de segunda a sexta-feira. Agradeço por abrir as nossas mentes e nos ajudar a pensar de frente como ultrapassar cada dia de que situações que privam a evolução tanto espiritual, conjugal, financeira do ser humano. Para ver, obrigado aí. Vamos lá dançar aí, ok?

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2: 6 horas e 17 minutos.
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3: 6 horas e 28 minutos.
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0: Muito bom dia a todos os ouvintes nesta manhã de terça-feira, dia 28 de julho de 2026. A todos os ouvintes que estão aqui ligados ao programa, eu quero cumprimentar e dizer que espero que tenham acordado bem disposto hoje para falarmos de um assunto muito importante aqui no Soltar a Consciência, que é aquele complexo de pobreza. Você sofre de complexo de pobreza? Vamos terminar esse capítulo. É possível alguém que tenha pensamentos de riqueza na mente, que põe sempre pensamentos de riqueza na sua mente, no seu subconsciente, fique pobre? É possível isso? Eu quero falar consigo sobre isso, como é que funciona a sua mente. Eu quero falar consigo, quero que o ouvinte me diga. É possível alguém que todo dia alimenta o seu subconsciente com pensamentos de riqueza, abundância, de felicidade, de alegria, de harmonia? É possível alguém ficar pobre? Ai, ai, ai, ai, ai. Vamos lá discutir esse tema aqui hoje, aqui no Soltar a Consciência. É da tua rádio 99FM. Meu nome é Nelson, já sabe, ponto aí. E vamos continuar aqui a debater este assunto sobre, afinal de contas, quais são as chaves mágicas para você obter o sucesso? Qual é a chave mestra? Você abre a felicidade, abre a riqueza, a abundância. Você abre a chave que abre... Mas eu quando digo abrir, a chave é abrir para o resto da vida. Você ficar feliz, alegre, com riqueza, com abundância toda a vida. Qual é a chave mestre para isso? Vamos lá falar. É possível alguém que acorda todos os dias, tem pensamentos de riqueza, ficar pobre? Vamos lá falar sobre isso. Vamos falar sobre o seu complexo. O seu complexo, porque que as suas orações também não dão certo, ok? Muito bom dia a todos. Começa aqui agora o teu programa, que é o Show da Manhã. Estou a soltar a consciência desta manhã. São 6 horas e 34 minutos. Portanto, já sabe, hoje é 28 de julho, quase final do mês. Vamos lá sobre esse assunto aqui agora. Eu quero que você me ligue para a gente falar sobre esse assunto. Vamos lá falar sobre esse assunto aqui no Show da Manhã. É possível alguém com pensamentos de riqueza, constantes, alguém que acorda e pensa em riqueza, ficar pobre? É possível isso? É possível o ouvinte, é possível você imprimir no seu subconsciente a ideia de riqueza e ser pobre? Eu faço essa pergunta para vocês. Como é que é possível alguém com pensamentos de riqueza e ficar pobre, e ser pobre? Como é possível? Eu acho que não é possível. Você acha que é possível? Ligue para a gente falar aqui nesta manhã aqui de terça-feira, para a gente falar sobre esse assunto. Eu já tenho aqui a linha disponível para o ouvinte ligar para poder falar comigo sobre esse assunto aqui. Será que é possível você ter a riqueza na mente diariamente, a toda hora, pensamentos, imprimir lá no subconsciente a tua ideia de riqueza e ser pobre? Ai, temos que descobrir então. Se você disser que sim, então temos que descobrir, afinal de contas, quais são os pensamentos que o ouvinte está a pensar que sejam aqueles que chama-se síndrome ou complexo de pobreza. A gente tem falado disso desde sexta-feira, sobre o complexo de pobreza. Sofrer de complexo de pobreza. Vocês conhecem muita gente que sofre de complexo de pobreza, né? E esse complexo de pobreza faz com que o ouvinte seja pobre. Por quê? Porque as suas ideias... Ai. Tenho aqui um ouvinte que mandou uma mensagem, dizer bom dia, Mano Nelson, e a todos os transmissores da rádio. A vida é irónica, é necessário tristeza para conhecer a felicidade, barulho para apreciar o silêncio, ausência para valorizar a pessoa, música, Jay Shan, Wayne Down, pena que estou incomodado. Mas eu vou lá, Emerson, tu todos os dias mandas a mesma mensagem, eu não sei o que se passa contigo. Sempre mandas a mesma mensagem, a falar de tristeza, conhecer a tristeza, conhecer a felicidade, barulho, que estás doente. E dizes que o que é que se passa contigo? 365 dias estás doente. Eu quero perceber isso. Como é que tu 365 dias estás doente? Toda hora que eu recebo uma mensagem tua, parece que é um copy-paste. E está a dizer que estou doente. Aqui, bom dia. Bom dia, Big Nellas. Quem é? Conta aí da sua disposição. Não sei quem é o Big Nellas, mas pronto. Sou Micheque, de Cidade de Tete, Barra Samara Machado, bom dia. Eu sou Crimildo também, que estou aqui, bom dia. Tenho aqui também o Ibrahim Nelson, bom dia. Nildo Adamo, bom dia. Ele diz bom dia aqui é Nildo Adamo, estou ligado a partir de Nampula, Barra Central, mano. Nelson quer pedir a música de Mason Banequiz, de Filomena Maricô, título ator. Não tenho essa música, ok? Depois tenho aqui também a música do Atagaia, por favor. Música de Timóteo Pinacqua. Eu acho que era música da Azogaia. Peço Filomena e Mason com o título A Mamaca. A Sueli. Ok, que música é essa? Não sei o que é isso. Jonito Agostinho Cipriano. Bom dia, melhor programa da marca de qualidade. Aqui é Jonito Agostinho de Nacuia. É, Nampula. Peço a música de Valdemir José. Tipo Salama. Salama. Bom, vamos lá falar sobre o seu... Vamos lá falar sobre este por tema que eu trago aqui hoje para vocês, que é: será que é possível alguém que todos os dias tem um pensamento de pobreza ficar pobre? Ou, será que é possível? Hã? Será que a pobreza é uma doença, é um complexo de pobreza, é uma doença mental? Será que você sofre de uma doença mental que chama-se pobreza? Ai, ai, ai, ai, ai, ai, ai. Eu acho que sim. Você é capaz de estar sofrendo de uma doença mental chamada pobreza e você não sabe, ok? Vamos lá falar aqui com o ouvinte. Tem um ouvinte que diz assim: complexo da pobreza é a pessoa pensar que a vida não anda por causa do sistema político. Porém, o sistema começa contigo. As manas que corrompem para ter favores sexuais, bebidas, amizades sem propósito, alcoolismo, gasta tudo em sujeira. Depois o governo tem que dar dinheiro para fazer negócio. Ninguém dá dinheiro sem ter noção da seriedade do seu negócio. Os bases fazem auditoria, resiliência, diligência, foco e sacrifício. Sua vida, eliminar a corrupção, exige disciplina. Pronto, esse aqui é um ouvinte aqui que deixou aqui o seu comentário e pronto. Vamos lá ver aí quem a gente tem. Vamos lá ver aí que, quem é que está aqui para a gente falar sobre esse assunto aqui. O número. Hoje é terça-feira. Não sei o que se passa. Ninguém acorda hoje. Ninguém quer falar do seu complexo de pobreza. Sofrer de complexo de pobreza. Como um jovem que sofreu de complexo de pobreza. Será que você. É possível. É possível, a pergunta que eu trago para você é possível, é possível alguém, vamos lá ver aqui, é possível que alguém, eu não tenho, não sei o que é que se passa aqui com as pessoas hoje, mas pronto, é possível que alguém, ok, imprima no seu subconsciente, ok, ideias de riqueza e ser pobre. Ai, ai, ai, ai. Ai, ai, ai. Eu quero falar consigo, caro ouvinte. Vamos lá ligar aí para a gente falar sobre esse assunto. O número já está disponível aqui. Eu quero perceber como é que é possível você ter pensamentos e ideias de riqueza e ser pobre. Será que é possível imprimir no subconsciente ideias de sucesso e não triunfar? É impossível isso. Vamos lá ver se a gente consegue. Ok. Eu já vi que parece que. Deixa eu testar aqui se o problema é um número ou alguma coisa que está acontecendo, porque não é possível. A gente não conseguir ter ninguém acordado a esta hora. Os ouvintes já estão a dormir hoje. Bom, já que os ouvintes estão a dormir hoje, eu vou tocar a música. Ninguém quer falar do seu complexo de pobreza, ok? Será que você, caro ouvinte, eu vou fazer algumas perguntas. Será que você realmente está imprimindo no seu subconsciente ideias e internalizar profundamente ideias de sucesso, começa a fazer isso mesmo. Será que você consegue fazer isso? Internalizar ideias de sucesso profundamente. Será que você muda a sua vida ou não? Se você acredita mesmo, há pessoas que trabalham a mentalidade, acreditam genuinamente e mesmo assim enfrentaram doenças graves, guerras, crises, discriminação. A mentalidade é uma palavra, é uma alavanca enorme, talvez a maior que tens sob o seu controle, mas não é a única variável. A distinção que importa: quem programa o suficiente para o sucesso tem a vantagem decisiva e tende fortemente a triunfar. É impossível triunfar, a primeira é dispensável, inspiradora. O equilíbrio honesto, a mentalidade de sucesso não garante o resultado. Tu és matreco, ok? Vamos lá explorar aqui ideias magníficas. 6:43, já vi que ninguém hoje quer falar comigo sobre, afinal de contas, tenho aqui um ouvinte que quer falar comigo aqui. Vamos lá ver se ele tem aqui para falar sobre esse assunto aqui, que é muito importante aqui. Vamos lá. Alô, bom dia. Alô, senhor Alfredo, tudo bem? Bom dia.
1: Espero que desse lado esteja tudo bem também.
0: Está tudo bem, sim. Diga lá, então.
1: Muito obrigado. Na verdade, mano, sim, sei que não gosta muito de ouvir essas verdades. Nós estamos acordados. Só que é realmente desgastante para nós debater o mesmo tema, o mesmo livro, de forma recorrente. Mas nós estamos aqui atentos, estamos aqui ligados.
0: Vamos lá falar de pobreza. É possível alguém ficar pobre com pensamentos de riqueza, ideias de sucesso?
1: É possível.
0: Como? Explica lá rapidamente.
1: Pensamento é pensamento, realidade é realidade.
0: Como é que é possível tu estás com pensamentos de riqueza, ideias de sucesso e ser pobre?
1: A riqueza é efetividade. A riqueza não é simplesmente um pensamento. Então, o pensamento, quando é materializado, ele pode executar-se na perspectiva do pensamento da pessoa. Então, se eu penso de forma rica, posso ser pobre, sim, se eu não colocar em ação, não colocar em plano aquilo que eu estou a pensar.
0: Dá lá um exemplo de alguém que põe pensamentos de riqueza e de sucesso e depois não implementa. Dá lá um exemplo.
1: Opa, são muitas as pessoas com pensamento de paternidade, mas porque ainda não encontrou a mulher certa, não é pai.
0: Estamos a falar de ideias.
1: São muitas as pessoas que têm pensamentos de construir uma empresa, mas porque ainda não apareceu um financiamento para o projeto que a pessoa tem, ainda é pobre.
0: Ok. Então, as pessoas, estou a dizer que as pessoas têm um pensamento de abrir uma empresa. E se tu tiveres uma ideia de abrir uma empresa, tu não acabas abrindo essa empresa, é isso que estás a dizer?
1: Se tu não tiveres financiamento, não tiveres as bases, não tem como.
0: Para abrir uma empresa não é só preciso de financiamento do banco. Podes ter vários tipos de financiamento.
1: Não falei de financiamento do banco. Falei de financiamento.
0: Sim, mas há várias formas de tipo de financiamento. Tu podes abrir uma empresa com um parceiro que já tem tudo. Tu podes abrir uma empresa com uma ajuda do teu familiar. Tu podes abrir.
1: Mas é financiamento também.
0: Mas eu não falo de financiamento. Eu estou a falar de financiamento. Quando tu falas de financiamento, estou a falar de financiamento de emprestar a agiota ou de um banco que financia. Não. Você vai falar de que financiamento?
1: Ok. Descendo de nível, quando você não tiver dinheiro, não tem como abrir uma empresa. Você precisa ter dinheiro suficiente para aquilo que são as bases da sua empresa.
0: Tá bom, então o pobre nunca vai ser, nunca vai abrir uma empresa, porque na tua maneira de ver, se ele não tiver dinheiro, não se abre uma empresa, é isso?
1: Esse é o dinheiro, é um dos requisitos. O outro requisito é destino. A riqueza, tenho dito em outros programas, é um dom. Você até pode ter muito dinheiro, mas se Deus não tiver te dado o dom de construir e gerir uma empresa, não vais o fazer.
0: Ok. Então, então significa que Deus dividiu, deu dons a um, a outros, outros não deu dons, é isso?
1: Deus deu dons a todos, mas nos deu dons diferentes.
0: Não, acabaste de dizer que não, as pessoas não vão abrir empresas se não tiver dom. Significa que, da forma que tu vai dizer, o dom não é te dado à nascença, o dom é dado a algumas pessoas. Eu não estou a entender. Quando é que o dom vem, não
1: Deus
0: vem?
1: Deus deu dons diferentes.
0: Então... Há pessoas que não têm dom porque Deus não deu esse dom.
1: Deus okay. nos deu, todos nós nos deu dons, mas nos deu dons diferentes.
0: Então, estamos a falar de dons para abrir um negócio, né?
1: O dom de riqueza, o dom de negócio. Aos que têm, aos que não têm. É por isso que é possível encontrar pessoas que nunca querem saber sobre abrir uma empresa. Querem trabalhar para os outros. Até podem vir aqui e dizer, Senhor... Você pode abrir uma empresa, dar ideias, você abrir uma empresa, depois seguirem trabalhar para si.
0: Diz-lhe uma coisa. Se eu pegar nos teus filhos agora, eu ensinar eles como é que eles fazem dinheiro, eles não podem abrir uma empresa sem dom.
1: Peço para repetir a pergunta.
0: Se eu pegar nos teus filhos agora e ensinar eles como é que abre-se uma empresa, eles não têm dom, eles não abrem empresa.
1: Pode abrir empresa, mas depois podem ir à falência.
0: Mas se eu ensinar eles a administrar empresas, ensinar eles a administrar dinheiro, ensinar a eles como é que se ganha, como é que se perde dinheiro, será que eles não conseguem, sem dom, abrir uma empresa e gerir uma empresa?
1: Se eles conseguirem gerir até o fim, até eles ficarem adultos ou velhos, é porque já era um destino que Deus tinha usado.
0: Então eu não posso ensinar a eles a serem bons homens de negócio, porque é mesmo eles sem dom, não posso.
1: Perceba, Manelzinho, você vai pensar
0: posso
1: que eles
0: posso ou não posso?
1: O negócio porque os ensinou.
0: Posso ou não posso?
1: Se não for destino de Deus, eles podem ter com a instrução, podem ir aos Estados Unidos, irem aprender a gerir grandes negócios, mas ao abrir esses negócios, vão tirar a falência, porque não é o destino.
0: A minha
1: é
0: pergunta
1: deles.
0: É a seguinte, se eu ensinar a eles... a gerir negócios, como é que não se perde dinheiro, como é que se ganha dinheiro, como é que funciona a gestão de uma empresa, a parte operacional, a parte financeira, a parte estratégica, a parte tudo. Se eu ensinar tudo a eles, eles sem dom podem ou não podem gerir uma empresa? Será que o ser humano se aprende...
1: Você talvez tenha feito a formação de rádio, mas pode ser que isso já estava dentro de si já há muito tempo. Então, para dizer que com essa informação... Você podia fazer rap da melhor forma porque Deus o destinou para isso. E eu posso fazer formação de rádio em grandes formas, em grandes institutos, instituições, e eu não fazer bem a rádio porque Deus não me destinou para isso. Então, a formação não é o único requisito. Em português, não é o requisito sine qua non.
0: Vamos lá, eu digo lá uma coisa. Sabes, Alfredo, eu rio muito contigo, sabes porquê? Porque tu estás a dizer que uma criança que nasce, você não pode ensinar a ela a ser o que ela quiser, ser
1: eu
0: jogador de futebol.
1: Que
0: não, está a dizer que ela tem que ter dom, primeiro para ter
1: estou
0: dom.
1: Aqui. Eu só me perguntar, eu vou repetir. Eu estou a dizer que se não tiver destinada para ir, ela vai fazer
0: todo
1: e depois
0: mundo,
1: vai falir.
0: Todo mundo pode sim, desde criança, aprender a fazer
1: Vamos
0: tudo
1: o
0: que ela quiser.
1: Muita gente a tombar. Na música, pessoas que vão fazer formação superior cantam que o que cantam é tudo bosta por conta do forço. Estão a esforçar do dom.
0: Faz uma coisa, um abraço aí, tá bom?
1: Igualmente, em todas as áreas de profissão, estamos a ver pessoas a tombar. Porque estão a esforçar dom, porque gostam, porque alguém disse que podia fazer. Mas os dons, Deus dá a cada um de nós.
0: Deus não é. Eu vou fechar. Eu vou fechar com uma afirmação aqui. Para a gente ir para o intervalo. Eu quero fechar aqui e dizer assim: Deus deu dom a todo mundo, ok? Ele não é injusto. Não é injusto ele, ok? Deu dom a todo mundo, ok? Deu dom para todos fazerem tudo o que você quiser aqui na Terra. Você nasceu aqui para fazer tudo o que você quiser. Você não nasceu aqui só para fazer uma coisa, ser pedreiro, ou ser carpinteiro, ou ser... Não, você nasceu, você pode ser tudo, ok? Um abraço aí para todos os pais que não ouçam o Alfredo a dizer que os filhos não podem ser grandes homens de negócio. Ai, ai, ai, que coisa. Um abraço aí, Alfredo. Tchau, tchau. Fechamos aqui com o Alfredo a dizer que os filhos não podem ser homens de negócio se não forem para a escola. Se for, podem ir para a escola e não vão ser. Bom, vamos lá aqui dar continuidade aqui ao programa. Eu vou aqui ao top 3, volto já já. Não, nem vou ao top 3. Eu vou aqui fechar aqui o programa com há um voo comercial aí, tem uma responsabilidade aí. E volto já já, ok? Volto já, já, já, já. Ok? Um abraço aí para vocês. Eu volto daqui a bocadinho só para dar continuidade aqui ao programa, né? Ai, ai, ai, ai, ai, que é isto? Olhando aqui para esta rúbrica que é, afinal de contas, muito importante a gente perceber, afinal de contas, que soltar a consciência é exatamente isso. Ficamos aqui para trazer essas novidades aqui. Até já.
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5: 6 horas e 54 minutos.
0: Exatamente isso. 6 e 54 minutos. Essa aqui é a tua rádio 99 FM. Ai, ai, ai. Espero que curtam essa X-Mix que eu estou aqui a tocar para vocês, ok? Só para acelerar aqui e acordar aqui, pessoal. Todos dorminhocos, ok?

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2: 7 horas.
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3: Bem, bom dia aqui. Vamos lá ver aqui como é que está a previsão do tempo aqui na nossa cidade. Vamos lá ver aqui. A previsão do tempo nesta terça-feira, dia 28 de julho de 2026, Maputo, máxima 25, mínima 16, Conselho Limpo, Xaxai, máxima 22, mínima 17, Conselho Limpo, Maxixe, a cidade da Maxixe aí, com a cidade com temperaturas de 24, máxima, mínima 16, Conselho Limpo, Nhamano, 24, máxima, mínima 17, Conselho Apartamento do Lado, Beira, máxima 24, mínima 15, Conselho Limpo, Chimoio, máxima 22, mínima 12, com o céu limpo, Quilimano, máxima 27, mínima 16, com o céu nublado. Cidade de Tete, máxima 29, mínima 16, com o céu limpo. Beira, máxima 27, mínima 17, com o céu limpo. Lixinga, máxima 23, mínima 11, com o céu limpo. Ema, máxima 27, mínima 21, com o céu limpo. A todos aqui ligados ao programa, quero deixar aqui uma oração aqui para vocês. Que a sua oração seja hoje assim. Primeiro quero dizer que o Covid nasceu para vingar. Meu filho, tu estás sempre comigo e tudo que eu tenho é teu. Que a sua oração seja de dia e de noite. Eu avanço, eu progredo, eu cresço. Deus deu-me generosamente tudo para desfrutar. Não é verdade isso? Ele deu tudo para você desfrutar. Se você não está a desfrutar, ai, alguma coisa está a acontecer consigo, ok? Alguma coisa está a acontecer consigo aqui. Ai, ai, crazy, crazy, crazy life. Crazy. Vamos lá ver aqui se nós conseguimos aqui ter aqui o que eu quero aqui trazer aqui para vocês. Eu quero trazer também umas músicas que eu preparei para vocês aqui, bem, bem nice, logo de manhã aqui. Quero ver se vocês conseguem curtir essa música aqui. Quero voltar um bocadinho aqui para os pedidos musicais aqui de muita gente que está a pedir aqui. Só para satisfazer as minhas ouvintes aqui. E elas sempre presentes aqui, as minhas queridas. Vamos lá ver aí. Melhor curtir essa música aqui, ok? Do Rafa Torres, ok? E cumprimentar aqui alguns ouvintes que já deixaram aqui suas mensagens. Que eu quero falar aqui com eles. Quem são eles que estão aqui? Tem aqui a Matissa Laço, obrigado. Tenho a Moji Nock também, está aqui, bom dia. Tem aqui a Ageri Suf. Bom dia, como estás? Peça a música Rio Orlando, qualquer que seja. E música de Bato Rose com título Embarco. Embarco, ok? Também tenho aqui a Matissa Ageri Suf Vasco. Tem Timóteo Pináqua, Sufala Chemboa, bom dia, sim, é possível, porque pensar não é fazer. Alguém gostaria de ser pobre, tudo, todo pobre sonha em ser rico, mas não há como. Bom dia, amor, como está? Alguém escreveu para mim, bom dia, amor, como está? Não consegui dormir, não sei quem é que está a falar comigo, será que é o homem? Okay. Sou de Diamantino, estou ligado à cidade de Nampula, de Marrer, peço a música Messias Maricó, ok? Crimildo, tenho aqui também. Tenho aqui o Emerson Chataíca, diz assim, esse caso para mim é complexo de pobreza obrigatório, porque não sou eu que faz para eu sempre procurar a Jota, e quando sair de salário tenho que pagar dívida, com juros, esse é o meu complexo da minha vida, porque todos os santos, os dias, anos, sempre enfrento esse caso, ok. Bom dia aqui, Ibrahim de Pemba, de Paquito, peço um beat aí, ok, Ibrahim aí. Bom dia, 99, queres a Zagaia, tira a mão da minha mesa, ok. Rei Bravo também, Matson Diarre no Chapa. Estou a pedir música de Max Stone sem combustível. Bom, mano Nelson, estou doente de salário e faço 5 a 6 meses sem salário e com crianças e casa. E como posso pensar em ser rico? Ok, já viste as pessoas como é que ficam em casa presas. Augusto Júnior, peço a música de Levi, título por causa da mulata, ok. Bom dia, mano Nelson, como está a partir de Nampula? Aqui é Vânia. Onde anda a Selma? Selma está de férias, ok. Bom dia, Cordeste, saudações, estou ligado a partir da cidade de Pemba, aqui é o Zélio Nuco. A Miravo em Nampula, aí é Big Nelas. Tá bom. Ok, vamos cortar, curtir Casais Trocados, voltamos já.
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2: 7:31.
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3: É exatamente isso, estamos aqui para fechar este capítulo aqui dos Chaves Mágicas para você conseguir obter a alegria, o sucesso, a felicidade, paz, harmonia. Para isso, o ouvinte tem que entender que é preciso uma chave mestra para isso. E qual é a chave mestra para isso? E uma das coisas que impede, às vezes, esta alegria, essa abundância, é o seu pensamento do complexo de pobreza. Você sofre do complexo de pobreza? Eu quero falar consigo sobre esse assunto. Você sofre do complexo de pobreza? E quero também hoje, a pergunta do dia também, a segunda pergunta que eu tenho para fechar isso. Será que é possível uma pessoa que imprime no seu subconsciente ideias de riqueza e ser pobre? Se você imprime todos os dias ideias de riqueza e ser pobre, é possível isso? É possível, vamos entender como é que funciona a vossa mente aqui, caro ouvinte. Como é que funciona a mente humana. É possível você implementar na sua mente ideias de riqueza e ser pobre. Vamos lá falar aqui hoje, aqui no show da manhã. Liga aí para mim. Vamos lá falar aí, vamos lá explorar este assunto aqui. Para a gente fechar aqui este capítulo aqui e partirmos para o quarto modo de... Vamos lá falar sobre rezar. Vamos rezar aqui. Vamos lá ver se a gente tem aqui a linha disponível. Já está aqui a linha disponível para o ouvinte poder ligar para falar comigo. É possível alguém imprimir no seu subconsciente todos os dias ideias de riqueza e ser pobre, ok? A pergunta é muito, muito, muito... vamos lá ver aí se... vamos lá ver se a gente consegue ter aqui algum ouvinte em linha para falar sobre esse assunto aqui. Se é possível você, vamos lá ver aqui, imprimir ideias de sucesso na sua mente. Sucesso, ok? E não triunfar, não ser, como é que diz? E não ser rico. Vamos lá ver se a gente consegue ter essa resposta aqui dos ouvintes aqui. Vamos lá ver se é possível, hein, PC. Vamos lá ver aqui. Temos aqui o senhor. Alô, bom dia. Primeiro eu quero saber com quem eu tenho o prazer de falar aqui no show da manhã.
4: Aqui falas com Nakama.
3: O senhor Nakama de novo. Então, diz-me lá uma coisa. O que é que seria uma pessoa que tem ideias de riqueza? O que é que seria para ti?
4: Falta de prática.
3: O que é que seriam ideias de riqueza, meu irmão?
4: Ideias de riqueza?
3: Sim.
4: Colocar na mente que tu só colocar ideias na mente.
3: Sim, quais são as ideias de riqueza que tu tens, que tu colocas na mente? Quais são?
4: As minhas ideias de riqueza. Alô?
3: Sim, eu estou caríssimo na cama. Podes falar, por favor.
4: A minha ideia de riqueza é só trabalhar para alcançar os meus objetivos.
3: Diga lá uma coisa. Tu estás a entender o que eu estou a perguntar?
4: Não estou a entender.
3: Vamos a falar de imprimir no seu subconsciente ideias de riqueza. Quais são? Então eu já vi que muitos não ligam porque não estão a entender aquilo que eu estou a falar, ok? Uh, Vamos lá ver aqui quais são as ideias de riqueza que você deve implementar no seu consciente para não nunca ser pobre, ok? Vamos lá ver se você consegue ter essa ideia aqui na sua mente, ok? Eu falei aqui que existem aqui pessoas que ainda não descobriram que têm, que sofrem desse complexo de pobreza, ok? Muitos ainda não sabem que estão a viver isso, por isso é que não saem desse estado de pobreza. Não é... E porque estão nesse estado, os seus pensamentos são pensamentos... Eu vou dizer uma coisa, sabe porquê que muita gente... vocês sabem porquê que muita gente... este ouvinte aqui desligou-me aqui a chamada. Vocês sabem porquê que muita gente diz que pensa em riqueza, mas é pobre? Porque no final ele se contradiz. Ok, vamos lá, vamos supor que você imagina que quer ter uma casa, ok? Ou 10 casas. Mas de repente sente medo constante de ficar sem dinheiro. Sente culpa quando está a gastar dinheiro. Evita oportunidades por medo de perder dinheiro. Tem a autoestima que depende da sua situação financeira. Sempre que não tem dinheiro fica triste. Pensa frequentemente que nunca terá o suficiente. A sua infância ou experiências passadas com dificuldades financeiras ainda influenciam nas suas decisões hoje. Então, falar sobre, o pobre pensa em ter tudo. Porque outros ouvintes ligaram aqui a dizer que é... não basta você só pensar, eu quero ter uma casa só, ok? Não basta isso. Não é só a ação. É o que é que você depois, quando pensa em ter uma casa, o que é que você fala para as pessoas em casa? O que é que fala? Você fala todos os dias. O que é que você está no teu subconsciente a dizer todos os dias? Não tenho dinheiro, a vida está difícil, trabalho muito, não consigo desfrutar o dinheiro que eu tenho, não consigo... E esses medos, mesmo quando as contas estão em dia, continuo a sentir que vai haver uma catástrofe financeira, a vida vai andar para trás. É exatamente isso que nós estamos aqui a falar aqui. Vamos lá falar aqui, vamos lá ver aqui se temos aqui algum ouvinte em linha para a gente fechar esse capítulo. Para falarmos quais são as ideias de riqueza de que devemos colocar no nosso subconsciente para não ser pobre, ok? E ter como é que se diz isso? Sucesso, ok? E ter sucesso na vida, né? Vamos lá ver se há um ouvinte que ligou aí, que disse uma coisa que eu fiquei com boca aberta. Quer dizer, que uma pessoa que vai para a escola, faz um curso e aprende como é que se gera uma empresa, se não tiver dom, não vai. Nós somos seres com capacidade de aprender tudo, ok? Você agora pode decidir o que é ser dançarino, você é dançarino. Não precisa ser um dom. Você, o que tem que fazer é treinar. Treinar. Você quer ser músico. Aquele do 20 Fingers canta. Você também pode cantar. Você já experimentou? Já foi para uma escola treinar para cantar? Já foi para a escola de música? Não, nunca fui para a escola de música. Como é que você vai aprender a cantar se for numa escola de música? O dom, às vezes, a gente procura, né? Vamos lá ver se a gente tem aqui algum vinte em linha. Alô, bom dia.
2: Manel, sou Sairos, bom dia.
3: Bom dia, sou Sairos. Olha, estava com saudades tuas, pá. Estava com saudades tudo. Sairos?
2: Eu ouvi um ouvinte aí, de dom não dom, meu irmão. Dom não existe, o dom se cria. Essa paulada de dom não dom, é paulada isso aí.
3: Exatamente. Eu também concordo contigo.
2: Respondendo a questão, por que que as pessoas pensam em riqueza e depois atraem pobreza, né? Então, aí muito mais se trata mais de frequência, Manessa. Posso dizer assim, porque toda hora nós pensamos, nós oramos cada segundo. Então, cabe já a pessoa que lá pensa o que ele quer. O sentimento que é a base da nossa recepção, porque nós somos vasos, como sempre disse. Nós somos vasos.
3: Então, essa frequência, nós temos que, com a nossa mente consciente, nós temos que sintonizar essa frequência, em que essa frequência dá-te ideias úteis para você internalizar e você conectar-se com essa frequência de abundância, ok? Porque o que que acontece? Quando você não tem a frequência da abundância consigo, ok? Que é um sentimento, que é uma ideia de que eu quando eu estou aqui eu tenho tudo. E não penso, não tenho nada, estou carente, a vida está difícil, o meu salário não chega, o meu rendimento. Se você tem esses pensamentos que são frequências também baixas, ok? De carência, você não consegue ter a abundância consigo todos os dias, é isso?
2: É verdade.
3: Ok, porque muita gente também aqui diz que não vê o dinheiro como uma ferramenta. O dinheiro é uma ferramenta, não é um objetivo. O dinheiro é só uma forma de você fazer aquilo que você quer, ok? Exatamente, o dinheiro compra tempo, oportunidades, educação e segurança. Então, é preciso você entender que, olha, eu, se tenho, muda a minha frequência, isso está a dizer, né? Muda a minha frequência para abundância. E porque o que acontece com muita gente, Sai Ross? É que muita gente pensa em riqueza, mas, visto aquele ouvinte que ligou há bocadinho na cama, ele não sabe qual é a ideia de riqueza que ele tem que implantar na mente.
2: Está a ver.
3: Qual é a ideia de riqueza para ele? Muita gente tem ideia de riqueza é ter uma casinha e uns patos, mais nada, ok? Ele, para ele, já é rico, ok? E não sai dali. E quando tu implantas isso no teu subconsciente, essa frequência de uma casinha e uns patos e umas galinhas, pronto, você já não sai dali, não ficas rico. A riqueza, a abundância, é você ver a sua vida sempre com muitos patos, muitas galinhas, casas a crescerem, com os filhos a correrem. Essa frequência que tu tens de sintonizar, não é?
2: Sim, sim.
3: Ok. Mais alguma coisa, senhor Serros?
2: Não. Se não vai querer cumprimentá-lo. E desejar sempre um bom trabalho.
3: Ok.
2: Sempre que nos dá força dia após dia.
3: Exatamente, né? Nós temos que sentir-nos alegres, felizes. O dinheiro trabalha para mim, ok? Não apenas eu para o dinheiro. O dinheiro tem que trabalhar para si, Serros. O gajo tem que vir para o teu bolso, entrar no teu bolso. Vir as pessoas dizer assim, está aqui o seu Serros, está aqui o dinheiro. E tu dizer, ei, caraças, afinal estão a vir dar dinheiro. Não, é você ir atrás dele. Imagina uma mulher, Serros, você vai sempre atrás dela. Você está sempre atrás dela, sempre. O que é que ela vai fazer? Vai gingar, né? Vai gingar.
2: Exatamente, vai se distanciar cada vez mais.
3: Um abraço aí, Serros.
2: E vai se fugir, obrigado.
3: Tchau, tchau. Bom, fiquei aqui com o Sai Ross. Olha, há muitas ideias aqui que você pode repetir todos os dias, ok? Por exemplo, muita gente que está aqui a ouvir o programa não tem ideia de riqueza. Não tem ideia de ideias de riqueza. Quais seriam as ideias de riqueza que você tem? Vamos lá ver se você consegue me ligar e dizer, olha, as minhas ideias de riqueza são essas. Eu quero ouvir aqui. Alô, bom dia. Alô, bom dia. Alô, bom dia. Não, estou a ouvir bem. Eu não consigo ouvir bem, estou ouvindo aqui. Quais são as ideias de riqueza que você tem, caro ouvinte? Quais são as ideias de riqueza que você implanta na sua cabeça? Ok? Todos os dias. Quais são? Eu quero ouvir aí. Quero ouvir vocês me dizerem quais são as ideias de riqueza que você está sempre a implantar na sua mente todos os dias. Quais são? Ok? O mais importante, às vezes, é as crenças que só fazem diferença quando se traduzem em ações. Quer dizer, uma mentalidade de crescimento combinada com hábitos consistentes tenta produzir melhores resultados. Por exemplo, um plano simples seria, né? É aprender uma competência que aumente o seu rendimento, né? Vamos lá ver aqui, tenho um ouvinte aqui. Alô, bom dia, Sr. Ronaldo.
5: Muito bom dia.
3: Então, tudo bem?
5: Bem, não sei aí.
3: Então, o que é que tem para nós?
5: Para mim é só trabalhar.
3: Trabalhar é o quê?
5: Trabalhar é para ter riqueza.
3: Sim, trabalhar como? Trabalhar o quê? Fazer o quê?
5: Fazer os meus pensamentos.
3: Fazer os teus pensamentos é trabalhar isso?
5: Sim, sim.
3: Fazer pensamentos é trabalhar. Como é que você faz os seus pensamentos e é trabalhar? Não estou a entender. O Ronaldo ligou a dizer que você tem que fazer os seus. Você tem que trabalhar. Trabalhar é fazer os pensamentos. Fiquei completamente confuso. Okay? Mas vamos lá ver se a gente atende mais um ouvinte aqui. São neste momento 7 horas e 45 minutos. Vamos ver qual é o que eu tenho aqui como responsabilidade para todos os ouvintes que estão aqui ligados ao programa. Vamos lá ver aí quem está aqui a ligar aqui. Alô, bom dia. Alô, bom dia.
6: Bom dia, Manelson.
3: Bom dia, como estás?
6: Estou bem, graças a Deus, não sei do teu lado.
3: Estou bem, como é que chamas?
6: Meu nome é Ariclene.
3: Ariclene?
6: Sim.
3: Ariclene, é a primeira vez que eu falo contigo, sabes?
6: Sim, é a primeira vez, sim.
3: Ok. Oh, como é que estás tu? Estás bem?
6: Eu estou muito bem, graças a Deus.
3: Parece que estás feliz. O que é que se passa hoje, Ariclene? Hã?
6: Não, como é a primeira vez, já ligado a mim, né? Estou indo acompanhar a minha irmãzinha na escola. Sim, deixa eu falar com o Mano Nelson.
3: Ok. Então, qual é o teu apelido?
6: Meu apelido é Ariclene da Cleo Osumani.
3: Ah, da Cleo. Estás em Pembo ou Nampula?
6: Estou em Tete.
3: Em Tete, oh, em Tete. Ok. Diga lá então, Cleo. Vamos lá falar sobre este assunto.
6: Sim.
3: Então, por que as pessoas... Quais são os pensamentos de riqueza que tu pensas quando acordas?
6: Pensamento de riqueza é o seguinte, muitas das vezes eu acordo com o pensamento de trabalhar e depois ir para a escola. Depois da escola eu penso que eu tenho que se formar para no futuro, eu se formar para que eu possa ser alguém pelo menos, né? Porque tem muitos jovens que têm pensamento de riqueza, mas sendo pobres, e ultimamente acabam por ser ladrões ou...
3: Ariclene ligou-me aqui e desligou. Vamos lá falar com ela. Vamos ligar para a Ariclene. Vamos ligar para a Ariclene. Vamos lá dar uma chance a esta ouvinte aqui. Ariclene de Teto. Ela tem um nome engraçado, Ariclene. Já viu esse nome aí, Ariclene. Acho que ela ficou sem carga, mas vamos tentar voltar a falar com ela, né? Se ela está aqui em linha para a gente conversar com ela. Vamos lá falar com a Ariclene. Ariclene, como estás? Mais uma vez aqui.
6: Eu estou muito bem.
3: Então, os teus pensamentos de riqueza, o que é que seriam? Pensamentos de riqueza. Tens-me a falar que era estudar, mais trabalhar. Esse é o pensamento de riqueza?
6: Sim, meu pensamento de riqueza é isso. Me tornar a minha vida melhor. Sim, mas não é fácil. Eu sei que não é fácil, mas eu quero estudar e se formar para eu se tornar rica.
3: Ok. Rica, o que é rica para ti?
6: Rica é... Para mim, rica é aquele que trabalha, que não depende de alguém, mas sim tem o seu próprio salário.
3: Sim. Pensamento de riqueza para ti é exatamente isso. Simplesmente trabalhar e só isso. Não percebi.
6: Sim, é que nem estudar, depois se formar e encontrar um emprego.
3: Isso é riqueza?
6: Sim, mas hoje em dia não é fácil se encontrar um emprego daqui para aqui.
3: Por quê?
6: Hoje em dia, trabalho deve ter dinheiro para você arrumar um emprego. Por exemplo, aqui em Tete. Aqui não é fácil.
3: Por quê?
6: Agora eu estou a trabalhar, mas tem muita gente que reclama sobre isso. Eu vejo isso.
3: Mas tu não sabes que tu não podes reclamar, tu tens simplesmente procurar aquilo que é o emprego para ti. As pessoas estão a reclamar porque gostam de reclamar, porque há emprego aí, muita gente. Eu conheço muitos homens de negócio aí que estão procura de pessoas competentes e não conseguem apanhar.
6: E muitos que reclamam, mas não são homens em relação a mulheres. Porque mulheres têm aquele dom de trançar, então acabam por encontrar emprego em salões. Muitas coisas, mulheres.
3: O homem também, o homem pode ser pedreiro, carpinteiro, pode ser eletricista, pode ser canalizador, pode ser muita coisa. O problema é que muita gente não quer aprender e investir no seu conhecimento, ok? Não querem trabalhar para ter conhecimento e dizer que, ok, eu agora vou dar valor, vou fazer o meu rendimento crescer, eu vou tentar aprender coisas novas, vou aprender mais para ser rico, livros, formação, competências. Se tu chegares num diretor de uma empresa, desculpa lá, é o diretor dessa empresa, olha, eu sou craque em contabilidade, eu sou craque em recursos humanos, sou craque na área comercial. Quem é que vai dizer que não te quer ouvir? Vão te ouvir, ok. Aí eu posso vender tudo na sua loja. Ah, sério? Sim, posso. Agora não, chegam ali, ficam ali todos molingões. Ah, o que você sabe fazer? Não sabe, não sabe nada.
6: Uma vez que a gente tem pessoas muito preguiçosas, outras coisas, é não estudar, então acabam por não saber falar, né? Então muita gente tem medo disso. Eu até que já perguntei vários jovens, por que você não vai arrumar um emprego? Você diz que, ah, como assim arrumar um emprego? Uma vez que eu não estudei, não se formei, e eu nem sei falar bem português, como que vão me dar o emprego?
3: Então vai estudar, rapaz, manda o gajo estudar. Vai estudar.
6: Ele diz que já é grande ir para uma escola, vai ser uma vergonha para mim.
3: Oh, mas uma vergonha não, não é vergonha. Vergonha é roubar e ser apanhado, como se diz aí. Agora, chega na escola, aprende com os miúdos, aprende coisas novas, aprende AI, aprende tecnocomputadores, aprende qualquer coisa, línguas, inglês, francês, qualquer coisa, né? Tem aí os empresas, muitas empresas estrangeiras estão à procura de pessoas que sabem falar inglês, sabem falar. Aprende isso, né? Tem muitas empresas estrangeiras aí. O problema é essa ideia que a gente não tem de como imprimir no seu subconsciente ideias positivas. É, que todos os dias vão mudar a sua vida, ok?
6: Aqui tens muita razão, mano Nelson. Muitos são de Malawi, outros são de Zimbábue. E eles dizem que eu sei falar bem inglês.
3: Então tem emprego, né? Já reparaste? Depois.
6: É,
3: não...
6: Só que epa, por isso também é outra coisa. Eu vou... me pergunta, você está na que classe? Eu não disse nada, eu sou a primeira classe. Disse, viu, com essa sua idade, sim, mas pelo menos você que estuda. Pode encontrar emprego. Eu disse, não, eu ainda estou a estudar. Você sabe falar bem inglês. Vai procurar um emprego, meu irmão. Já não, eu não posso.
3: Tu sabes que muita gente nasceu em Moatiz, né? Nasceram em Moatiz. E lá em Moatiz, onde eles nasceram, naqueles terrenos, estava cheio de carvão. Tá cheio de carvão. Mas diz-me lá, eles não nasceram num sítio de riqueza, com riqueza. Agora, de quem é aquilo tudo? Agora é de outras empresas que estão a tirar tudo. Mas nasceram ali, né? Então, pronto. É só dizer que Deus é justo. Ele dá dom a todo mundo, dá riqueza a todo mundo, né? E você tem que usar a sua mente para implantar no seu subconsciente a ideia de riqueza na sua vida. Ok? Obrigado aí para ti, Ariclene, tá bom?
6: Muito obrigada, Mano Nelson. Pode jogar também uma música.
3: Qual é?
6: Mano Nelson.
3: Qual é? Qual é? Qual é?
6: Pode jogar também música da Iola Araújo?
3: Posso.
6: Sim, com o título Nakuzanga.
3: Ah, então és tu que sempre estás a pedir essa música?
6: Sim,
3: ok, Nakuzanga. Gostas dessa música por quê?
6: É para me fazer lembrar minha amiga, uma vez que ela estava com fé de amor, então ela sempre jogava essa música, chorar nas minhas pernas.
3: Ai, ai, ai, estava já a sentir a dor do amor. Ai, ai, ai.
6: Vamos... Me traíram, mas eu lhe falei, você é muito jovem. Disse, você está a falar isso porque nunca se apaixonou por alguém. Sim, para mim é normal.
3: Ai, ai, ai. Mas pronto, já curaste dessa doença já estás curada? É, ou ainda não estás curada?
6: Não percebi.
3: Já estás curada?
6: Eu? Que doença já?
3: Essa de amor.
6: Ah, eu não gosto, sabe? Não vejo a vantagem. Porque eu sou jovem, sofri por alguém. Pra que se eu sofrer com minha mãe, ainda sou criança, talvez com os 18 já eu posso sofrer, né?
3: Ah, ok. Mas tens que aprender esse jogo do amor para não sofrer, tá bom?
6: Tá bem,
3: vou pôr a música a seguir agora, tá bom?
6: Obrigada.
3: Ok, tchau, tchau. Tchau, tchau. Fiquei aí com a Ariclene. Conversa fantástica, né? Mas vamos aí à música aí, voltamos já já. Obrigado aí.
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2: 8 horas.
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3: Bom dia aqui, caros ouvintes. Bom dia aqui. Eu vou voltar aqui porque eu quero trazer aqui algumas músicas antes de eu trazer aqui o tempo aqui para vocês, ok? O tempo que eu tenho aqui para vocês é o seguinte. Eu quero trazer aqui bem rápido o tempo para toda a nossa audiência aqui. Neste que eu estou show da manhã, né? Vamos ver aí como é que está o tempo para nós, para esta terça-feira. Maputo, máxima 25, mínima 16, com céu limpo. Xaxai, máxima 22, mínima 17, com céu limpo. Machixe, máxima 24, mínima 16, com céu limpo. Iamano, máxima 24, mínima 17, com céu parcelamento dublado. Iebeira, máxima 24, mínima 15, com céu limpo. Ximui, máxima 22, mínima 12, com céu limpo. Climano, máxima 27, mínima 16, com céu nublado. Teto, máxima 29, mínima 16, com céu limpo. Nampula, máxima 27, mínima 17, com céu limpo. Lixinga, máxima 23, mínima 11, com céu limpo. Pemba, máxima 27, mínima 21, com céu limpo. Algumas temperaturas que nós temos aqui para si, para trazer aqui para a nossa audiência maravilhosa aqui no nosso, que é o nosso programa, que é o Show da Manhã, aqui na tua rádio 99 FM, ok? Mas eu vou trazer aqui para vocês um show aí bem rápido, que eu quero trazer para vocês aqui. Eu volto já, ok? Vou trazer aqui um show aqui para vocês, meus queridos ouvintes, ok? Vão curtir aqui comigo esse show que eu tenho preparado para a minha audiência maravilhosa, ok?
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A Hora do Show entra agora porque tivemos uma longa conversa. Vou trazer aqui Nelson Freitas, ok? Menina linda, ok? Miúda linda. Mulher linda. Tudo lindo. É aqui no show da manhã. Ai, maravilha! Vamos olhar para as riquezas da vida. Um abraço aí para vocês.

para muitas pessoas que querem saber quem é a miúda linda. São vocês. A miúda linda está aqui, presente. Todas as mulheres são lindas. Todas as mulheres são lindas. As nossas mães, tias, avós, as nossas filhas, as nossas primas, strong ladies. Sem vocês, nós homens, nós não somos ninguém, nós não somos nada, ok? You're all beautiful. Todos vocês são bonitas.

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0: 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As pessoas estão sempre a reclamar que não sei dançar.
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0: Pera, pera, pera, pera, calma, Yuri, Yuri, Yuri, Yuri.
1: Menina, saia branca. Porque eu saia branca.
0: Ok. Holanda. Seis mil pessoas. Cabo Verde. Tinha 13 mil pessoas. Angola. Tinha 15 mil pessoas. Fizeram essa dança. Aqui. Coliseu. 5 mil pessoas. Eu quero ver vocês todos a fazer essa dança, ok? Yuri,
2: yeah.
0: Vamos mostrar mais.
2: Vamos lá.
0: Yeah? Ok. Vamos! Como é, Coliseu?

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2: 8 horas e 22 minutos.
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4: Exatamente isso, solta a consciência nesta tua rádio 99 FM. Meu nome é Nelson. Hoje é terça-feira, dia 28 de julho de 2026. Este aqui é o teu programa que vai para o ar todos os dias, de segunda a sexta-feira, das 6 às 10 horas. Para todos que estão aqui ligados, eu quero fechar este tema aqui, deste capítulo aqui, em que o título do capítulo é a chave mestra da saúde. Eu quero falar aqui sobre as ideias de riqueza que você deve imprimir na sua mente para que você não seja pobre, ok? Quais são as ideias de riqueza que você está a imprimir no seu subconsciente para que não seja pobre, ok? Para não ser pobre, ok? Vamos lá ver se vocês conseguem responder essa pergunta aqui no show da manhã, né? Quais são as ideias de riqueza que você está a imprimir e de sucesso você está a imprimir que vai fazer você triunfar, hein? Porque o infinito ele não pode fracassar. O infinito ele não pode fracassar, não. Então, pode ligar para mim, caro ouvinte. Vamos falar sobre esse assunto aqui. Quais são as ideias de riqueza que você está a imprimir no seu subconsciente? Vamos lá ver se a gente consegue ter aqui algum ouvinte para a gente falar sobre esse assunto aqui. Quais são as ideias de riqueza que você está a imprimir no seu subconsciente? Vamos atender aqui um ouvinte. Alô, bom dia. Alô, bom dia. Não estou a conseguir ouvir. Quais são as ideias de riqueza que você está a imprimir no seu subconsciente? E que você implementar isso, você nunca há de ser pobre, ok? Quais são as ideias? Vocês têm que explicar quais são as ideias de riqueza que você tem que implantar na sua mente para você não ser pobre. Quais são? Vamos lá ver se a gente tem aqui... ouvintes que estão nas províncias já descobriram a fórmula, ok? Alô, bom dia.
5: Bom dia, como estás?
4: Eu estou bem, como é que se chama?
5: Giovanni.
4: Giovanni, qual é o apelido?
5: Acácio.
4: Diga lá, seu Giovanni Acácio, então.
5: Então, a minha ideia primeiro, a primeira ideia seria o controle. Gastar do tipo menos, mais do que eu ganho.
4: Isso são ideias.
5: Não,
4: isso não é uma ideia. Isso aí é gestão, administração de dinheiro. Eu estou a falar quais são as ideias que você deve implantar na mente para você sempre ter riqueza na vida.
5: Ah, ok. Tá bom. Então, tinha percebido mais.
4: Ok. Bom, ficamos aqui com o Giovanni. Nós estamos a fazer pergunta de administração de dinheiro. Quais são as ideias da abundância de riqueza que você deve imprimir no seu subconsciente para que você nunca fique, nunca seja pobre, ok? Vamos ver se a gente consegue ter aqui ouvintes que já descobriram a chave mestra para isso. Vamos ver se a gente consegue descobrir aqui quem que já sabe responder essa questão aí. Quais são as... Eu quero ouvir... Vamos lá ver se vocês conseguem me ligar aqui para falar sobre esse assunto. Ideias que você deve todos os dias implantar na sua mente para que você nunca mais se sinta, seja pobre. Alô, bom dia, senhora Beatriz. Beatriz, do Benfica.
6: Sim, sim.
4: Então diga lá.
3: A ideia que eu tenho.
4: Ok.
3: No meu subconsciente, conforme eu havia dito da primeira vez que eu liguei, das outras vezes que eu liguei, eu tenho a ideia de ser uma empresária, abrir uma rede de salões.
4: Ok.
3: Mas para isso, eu tenho que abrir um salão, saber como gerir e saber quais são os meus lucros, quanto eu ganho e quanto eu devo guardar para investir para ter outro salão.
4: Ok. Então, uma ideia que tu estás de riqueza que tu queres estás implantar na tua mente é uma rede de salões, ok?
3: Sim.
4: Agora, o que mais?
3: No futuro, salão tem a ver mais com beleza, talvez abrir uma rede também de boutique.
4: Tá bom. Nessa rede de salões que tu queres abrir, qual é o valor de cada salão que tu queres ter em cada salão? Quanto é que tu queres?
3: Quanto é que eu quero?
4: Sim, que cada salão fature.
3: Cada salão.
4: Okay. Você, a ver, é preciso começar a fazer o trabalho de investigar um salão de quantos metros quadrados? Com 20 metros quadrados, com 30 metros quadrados, 50 metros quadrados, 100 metros quadrados. Quanto dinheiro fatura por mês? Entende?
3: Sim.
4: Entende?
3: Vou entender, sim.
4: Então tens que, a próxima vez que me ligares, saber. Quer dizer aqui, senhor locutor, já sei que um salão de tamanho X ganha X, ok? Agora, qual é a outra ideia de riqueza que tu tens, para além de salões e boutiques? O que mais?
3: Não, só isso.
4: Ok. Agora, por que ainda não conseguiste abrir o primeiro salão?
3: Estou a caminho de lá.
4: Estás a caminho de lá?
3: Sim.
4: Ok, tá bom. Muito obrigado. Depois já sabes, quando fores para abrir o salão, avisa a malta, tá bom?
3: Tá bem, obrigado.
4: Beatriz, tchau, tchau! fiquei com a Beatriz aqui a falar sobre as ideias de riqueza que ela está a implantar no seu subconsciente. Uma rede de salões, uma rede de boutiques. E tu? Qual é a ideia de riqueza que estás a implantar no teu subconsciente todos os dias? Vamos lá ver se a gente consegue ter aqui mais 2 ouvintes só. São 8 horas e 30 minutos. Meu nome é Nelson. Este aqui é o teu programa. É o Show da Manhã. E neste Show da Manhã vamos continuar a falar sobre o que é que você está a imprimir na sua mente. Quais são as ideias de riqueza que você constrói na sua mente? Você está a focar em que pensamento de riqueza que você está a focar na sua... Porque muita gente reza por riqueza e depois nega passado uma hora, sabe? Dizem, não tenho dinheiro. Quando você reza por riqueza e depois logo a seguir diz a alguém, não tenho dinheiro, você está a tirar o efeito da oração. Sabiam disso? A ideia da oração, da riqueza, ela é destruída quando você fala, não tenho dinheiro. Eu sou pobre, a vida está difícil, o governo não me dá aquilo que eu quero, porque o mercado não sei o que, você destruiu a reza, você destruiu a oração não vai ter efeito, porque você, logo a seguir, o seu subconsciente está a trazer escassez na sua vida, escassez. Eu sou pobre, quantos de vocês dizem isso? Eu não tenho recursos. A vida está desgraçada. O Deus é culpado. O Deus é o culpado de eu estar assim nessa situação de pobre. Oh Deus, eu já rezei tudo para ti. Já comprei, já tenho dívida lá na barraca de velas. Porque já comprei muitas velas e o dono da barraca vem me cobrar o valor das velas. E tu, Deus, não me dás a riqueza, por quê? Vocês já viram essa? Vocês já conheceram uma pessoa que endividou-se com velas e rezou e não teve sucesso? Hã? Vamos lá. Vamos lá ver se a gente consegue aqui. Vamos lá ver aqui se a gente tem aqui mais ouvido para a gente falar sobre isso. Vamos lá ver aí o número 87000990. Vamos lá falar aqui sobre este assunto aqui. Vamos lá fechar esse assunto. Vamos lá fechar esse assunto aqui. Sobre, afinal de contas, o que é que está a acontecer com esta mentalidade de complexo de pobreza.
6: Alô.
4: Sim, bom dia.
6: Bom dia, como estás?
4: Tudo bem.
6: Aqui também está tudo bem na graça.
4: Com quem tenho o prazer de falar?
6: Tenho o prazer de falar com o Nélio Álvaro Manique.
4: Ok, diz lá, seu Nélio.
6: Sim. A minha ideia de o meu nível de pensamento está sempre estar na área de não pensar na pobreza. Eu sempre primeiro evito amizades das pessoas que pensam que porque o governo não está dali, então nós temos que aceitar, temos que ficar na história do governo. Eu não gosto desse tipo de amizade. Eu evito muito, eu gosto de ter as pessoas que pensam na positividade, as pessoas que pensam no futuro, que empreendem, pessoas que mesmo não tendo um trabalho fixo, elas gostam de seguir alguma coisa. É uma coisa que ajuda muito a estar próximo com a riqueza.
4: Tá bom, eu já entendi que a primeira parte que tu fazes é estar rodeado de pessoas que te motivam, que te ajudam a crescer. Mas agora, quais são as ideias de riqueza que tu todos os dias, quando acordas, implantas no teu subconsciente? Imprimes lá. Nélio.
6: Sim, as ideias são. A primeira ideia que eu sempre implanto é a minha empresa. Eu tenho uma empresa, eu importo roupas da China para aqui. Então, quando eu importo as roupas, sempre procuro ter novos fornecedores para poder fornecer meu produto para eles.
4: Novos fornecedores ou novos clientes?
6: Novos clientes, aliás, novos clientes.
4: Ok.
6: Para poder distribuir as roupas para eles.
4: Ok.
6: Sempre não fico na mesma área, sempre vou explorando mais.
4: Então, todos os dias a tua ideia é acordar e pensar como é que eu vou distribuir 50 fardos ou 50 paletes de roupas, é isso, né?
6: É quase isso.
4: Ok. Então, a tua ideia de riqueza é essa. E que imprimes isso todos os dias no seu subconsciente. Como é que eu vou distribuir? Como é que vou entregar? Como é que vou arranjar distribuidores para distribuírem para mim o meu produto? É isso?
6: Sim.
4: Agora, diga lá uma coisa. Tens tido sucesso com isso? Tens tido sucesso? Está a triunfar?
6: Graças a Deus, eu tenho tido sucesso porque a roupa que eu importo são roupas das plataformas que são conhecidas, Shein, Alibaba, então. Hoje em dia tem isso aí de grande sucesso no mercado. Então, tenho clientes, tenho pessoas para distribuir, mas ainda não é a minha meta. Eu ainda quero mais, então estou a trabalhar para isso. Mas graças a Deus as coisas estão a andar bem até hoje. Consigo criar o que eu quero.
4: Ok. Tá bom. E não vendes fardos?
6: Não vendo fardos. Não vendo. Eu trabalho com processo de encomenda. A pessoa pede algo, então eu importo a coisa para a pessoa.
4: Ok.
6: Trabalho.
4: Senhor Nélio, um abraço aí para ti também. Por que que as pessoas, só para fechar, por que que as pessoas sonham com riqueza, mas depois vivem na pobreza, sabes?
6: Sim.
4: Por quê?
6: A mentalidade. A mentalidade, sim. Nós temos que ter uma mentalidade que acreditamos no que nós pensamos, acreditamos no que nós queremos fazer. Esse é um grande passo. Se você não acredita o que você não disse quer fazer, mesmo orando, mesmo fazendo o que as coisas não vão dar certo, você tem que se acreditar primeiro. Você tem que levantar da cama e dizer que hoje eu quero fazer uma coisa fixe e fazer.
4: Há uma forma muito simples. Sim. Você fecha os olhos ou você vê alguma coisa. Você vê uns óculos, você vê uma camisa, você vê uma pita, você vê qualquer coisa. Você tipo, poxa, eu quero ter aquela coisa, aquela mulher, aquele produto. E olhas bem para aquilo e começa já a imaginar como é que seria tu e aquele produto no teu corpo, aquela mulher nos teus braços. Olha, se tu implantares isso durante muito tempo, isso vai acabar acontecendo ou não?
6: Vai acabar acontecendo. Vai acabar acontecendo.
4: Então, você tem que focar naquilo que você quer. Não pôr pressão. Muita gente põe pressão. Imagina lá, Nélio, você ter uma mulher ou um filho que está sempre a chatear. Pai, vai me dar aquilo. Pai, vai me dar bicicleta. Pai, vai me dar bicicleta. Ei, senhor, para aí, ok? Já ouvi uma vez, chega, né?
6: Eu, por exemplo, tenho um ditado. É assim, dizem que o teu cérebro guarda o que tu sentes,
4: exatamente.
6: O que tu vês, o que tu ouves, o que tu acredita, e tudo o que tu pensas.
4: Exatamente.
6: Então, se tu pensares, eu não consigo, eu não sei, eu não sou inteligente, o teu cérebro vai acreditar naquilo que tu pensas. Então, se tu pensar, eu consigo, eu acredito.
4: Olha, ficamos aqui com o Nélio, uma conversa fantástica aqui. São 8 horas e 39 minutos, vamos fechar aqui o Soltar a Consciência 2. E eu vou fechar o Soltar a Consciência 2 dizendo o seguinte. É impossível você imprimir no seu subconsciente ideia de riqueza e ser pobre, ok? É impossível. Se você colocar na sua mente a ideia correta de riqueza que você quer ter, e a riqueza que você quer experienciar, e da abundância que você quer, caro ouvinte, não tem como o universo não lhe dar isso. Não há como, não é possível. O universo não aguenta com alguém focado numa coisa. Não é pressão, ok? Atenção. É uma diferença de você ter uma ideia, de você querer uma coisa. E não pressionar. É da mesma forma que você não pode pressionar a alguém a dar-lhe uma coisa. Você não pode pressionar Deus, ok? Pressionar a Deus, pressionar alguém para te dar aquilo que você quer, não. Você mete a ideia, você cria as ideias que você quer, os projetos que você quer ter. Você imagina isso na sua mente. Você bota sentimento, põe o Espírito Santo aí nessa cena. O que vai acabar acontecendo? Não tem como o universo resistir a ti. É impossível imprimir no seu subconsciente a ideia de riqueza e você ser pobre. Essa aqui é a lição de hoje, aqui no Soltar a Consciência. O infinito não pode fracassar. O ouvinte nasceu para vingar, ok? E não nasceu para ficar pobre. Nasceu para dizer que Deus está comigo. E ele quando diz, tu estás comigo. Então, dia a dia, tu deves avançar para progredir, para crescer, evoluir, crescer. E Deus deu-te tudo para você desfrutar. Caro ouvinte, a riqueza, a abundância está à tua volta. Não olha para o teu lado, tens tudo, ok? Pega nisso e cria, ok? Cria 1000 cabeças de boi, você reproduz 1000 cabritos, 1000 bananeiras, 10 mil árvores de laranjeiras. Você tem que criar a ideia na sua mente daquilo que você quer ser, ter abundância na sua vida, ok? Arranja, organiza a mente para a tua mente te dar aquilo que queres. Ah, eu quero ter uma loja de vender sapatos. Eu quero ter uma loja de vender fardos. Eu quero ter um produto que é óculos, é camisetas, é relógio. Você imagina, você desde produtos que você põe na natureza. Você pode ser rico com diamante, com ouro, com pedras preciosas. Você pode ser rico com plantar... frutas, legumes, o que você quiser. Olha, eu conheço uma pessoa que tem 2 mil, 3 mil, 5 mil, 10 mil hectares de bananas. Quantos de vocês têm 10 mil hectares de bananas? Quantos? Quantos de vocês têm 10 mil hectares de bananas? Você já pensou nisso? Ah, eu vou ter 10 mil hectares de bananas. Mas muita gente está aqui ligada ao programa, que vem, ligam e dizem, ah, não, é preciso ter dom. Não é preciso ter dom. Você precisa de... pôr na sua mente a criar, a criar aquilo que você quer ter, ok? Bom, dia e de noite eu avanço, eu progrido, eu cresço, Deus deu generosamente tudo para eu desfrutar, ok? É assim que fechamos aqui o nosso Sorteio da Consciência de hoje. Um abraço aí para vocês e volto daqui a bocado para trazer outra rúbrica aqui no Show da Manhã. Meu nome é Nelson, tchau, tchau.
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3: 8 horas e 53 minutos.
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12: 9 horas e 3 minutos.
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13: Bom dia a todos. Estão aqui ligados ao show da manhã, ok? Vou trazer aqui a previsão do tempo para esta terça-feira, dia 28 de julho de 2026. Maputo, máxima 25, mínima 16, com o céu limpo. Cidade de Xai-Xai, máxima 22, mínima 17, também com o céu limpo. Xai-Xai, Machis, aliás, máxima 24, mínima 16, com o céu limpo. Cidade de Inhambane, máxima 24, mínima 17, com o céu predominantemente limpo. Beira, máximo 24, mínima 15, com o céu limpo. Chimoio, máxima 22, mínima 12, com o céu limpo. Quilimane, máxima 27, mínima 16, com o céu predominantemente limpo. Tete, máxima 29, mínima 16, com o céu limpo. Nampula, máxima 27, mínima 17, com o céu limpo. Lixinga, máxima 23, mínima 11, com o céu limpo. Pemba, máxima 27, mínima 21, com o céu predominantemente limpo. Caro ouvinte, já sei que está aqui ligado ao programa. Eu quero falar consigo sobre um tema muito interessante. Vocês já repararam que está a morrer muita gente? Ou são pessoas que a gente conhece? Pessoas jovens agora morrem. Jovens. Há um jovem que é... Ele era, fazia parte de uma banda aí de... Como é que se diz isso? Ele fazia parte de um grupo de dança da Casa da Cultura, de Maputo. Ele era jovem, morreu. Jovem, dançarino. Eu não sei como é que um jovem dançarino morre. Assim rápido, mas... forte, saltava... Eu não consigo entender o que é que se passa, afinal, com essa juventude que morre cedo, ok? Não estou a entender. Velho, mas entende. Agora, novo. Ah, lá, não sei o que é que se passa. Vocês podem me ligar a explicar, afinal de contas, por que está a morrer jovens? Por que morrem jovens aí? Vamos falar daqui a bocado das 9h20 aqui no programa, na Saúde e Bem-Estar. Mas olhando aqui para quem está aqui, vamos lá monitorar aqui quem são os ouvintes que estão aqui presentes no programa hoje. Vamos lá ver aqui quem está aqui. Quero cumprimentar aqui alguns ouvintes que estão aqui. Vamos lá ver quem está aqui em linha. Fernando Joaquim, bom dia aí. Eduardo Alberto Jó, Lúcia Cuco também, quer curtir aqui umas músicas. Lúcia Cuco aqui, eu só vou atender mulheres hoje, elas pedem e eu toco. Mulheres fãs do Show da Manhã, eu só vou tocar vossas músicas hoje, ok? Eu estou a fazer uma greve. Ok, mas... ai. Neida Usmane Bangal, ela quer também música. Tu és o teu vizinho. Que música é essa, Neida? Tu és o teu vizinho. Ah, que música é essa aí? Tu és teu vizinho. Oh, és. E teu vizinho. Ok. Mas é que música ela está a pedir aqui. Aqui fala Tomás, para a Cidade da Beira, Feliz Aniversário, meu irmão Isaías. Nelson João Búfalo de Xará, tudo bem? Tenho também aqui o José Xavier, tenho aqui o Amo Ginoc, ele pede música de Plutónio. Tenho aqui a Ziza, Osman também está aqui. Bom dia, aqui eu quero a música do Clayton David. Tenho também aqui o Domingos, Domingos em Teto, para não... Peço ter, mas não tem como. Eu quero ser o só rei da rasteira. Não entendi nada do que ele está a dizer aqui. Bom dia, Manelson. Como estás? Aqui é Zito José, com o meu amigo Inocêncio, a partir de Ampula. Peço a música de clássica nova. Filho de Pobre. Ok? Que música é essa, Filho de Pobre, também aqui? Vocês também, com cada música. Escolhe com cada música. Oh, não tem essa música. Yolanda Judite diz que as minhas ideias de riqueza são ter muito dinheiro, comprar muitas casas, comprar muitos carros, sentar na cadeira que gira e assinar papéis. Ela quer ser diretora. Ah, Yolanda. Tenho aqui a Rosa Sabonete também, bom dia. Tenho aqui que era a música de Castelo, A Sua Boca Mente. Ok, tu queres sempre essa música. Vamos lá curtir algumas músicas aqui. Aqui no programa aqui. Vamos curtir a música Sua Boca Mente, Zé Felipe, ok? Também vamos curtir a música Te Esperando aí do Luan Santana, ok? Também uma música pedida aqui no programa. Te Esperando, ok?

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2: 9 horas e 24 minutos.
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4: Mais uma vez, bom dia a todos. Estão ligados aqui ao Show da Manhã, esta rúbrica que é a rúbrica de saúde e bem-estar. Nesta rúbrica de saúde e bem-estar, eu estou a falar de um tema muito interessante, que é falarmos sobre as nossas bactérias, sobre o nosso microbioma, ok? Isso é importantíssimo, falarmos sobre esses temas aí. Porque se você, nós não falarmos desse tema do nosso microbioma, você nunca vamos entender porque é que estamos mal dispostos, porque é que estamos com falta, sem falta de dopamina, sem falta de oxitocina, sem falta de amor, sem falta de vontade de fazer nada. Por quê? Porque nós não entendemos que nós, como seres humanos, somos feitos também... nós somos feitos de um microbioma. E eu quero perguntar, caro ouvinte, você sabe o que é um microbioma? Você sabe o que é microbioma, ok? No ser humano, microbioma. O que é isso, microbioma, no ser humano? O número já está disponível, é 87-000-9900. O que é o microbioma? O que é o microbioma? E nesse microbioma, nós temos vários trilhões de seres vivos. Esses trilhões de seres vivos fazem parte do seu microbioma. Onde é que vivem esses seres vivos? Ok? Onde é que vivem esses seres vivos que fazem parte do seu microbioma? Ai, ai, ai, ai, ai. Nós temos vários tipos de microbiomas que fazem micro-organismos, um conjunto de micro-organismos que fazem parte do nosso corpo. Bactérias, fungos, vírus e parasitas. Agora eu quero falar das bactérias. Caro ouvinte, quantas bactérias tu tens? Quantas bactérias tu tens no teu corpo? O número já está disponível aqui para a gente falar hoje, nesta manhã de... Hoje é terça-feira, né? Dia 28 de julho de 2026. Afinal de contas, quais são... quantas bactérias o ouvinte tem? Onde é que ficam localizadas essas bactérias? O número já está disponível aí. Vamos lá falar sobre esse assunto. O número que eu quero que o ouvinte me ligue para falar... Vou continuar a falar sobre a relação entre os seres humanos e as bactérias, né? Vocês sabiam que quando se trata de bactérias, quando o corpo está lá no hospital, lá na morgue, ok? Havia uma cidade, vou-te contar uma história. Havia uma cidade, falando aqui na saúde e bem-estar, havia uma cidade em que os médicos que davam partos às crianças, eles também trabalhavam na morgue. Então, eles saíam da morgue, depois de trabalhar os corpos lá para serem enterrados, depois iam para... dar à luz a vários bebés. E os bebés morriam bebés. Até que descobriram, afinal de contas, que aqueles médicos que iam tratar dos mortos, estavam a transportar as bactérias dos mortos para os bebés. E os bebés, quando apanhavam aquelas bactérias, morriam logo. Essas são as partes negativas das bactérias, né? Mas tem aqui algum ouvinte em linha? Alô, bom dia. Eu quero um ouvinte em linha para falarmos sobre esse assunto aqui, sobre as bactérias boas. Você sabe quais são as bactérias boas? Eu vou lhes dar as dicas das bactérias boas. As bactérias boas são os intestinais, são os lactobacillus plantarum, lactobacillus rhamnosus e bacillus mycoides, ok? São essas bactérias que fazem bem o seu corpo. que é que elas fazem? Elas têm a função, têm funções hormonais endócrinas e podem até produzir e liberar neurotransmissores como oxitocina, serotonina e GABA. Ah, sabiam disso? Alô, bom dia.
5: Bem, bom dia.
4: Tudo bem?
5: Já. Graças a Deus,
4: meu Deus. Diga lá, como é que se chama?
5: Eu sou Tinga Francisco, aqui em Cabo Delgado, aqui na cidade de Pemba. E o tema de hoje, ouvi muito fantástico, que é microbactérias. E também disse quantas bactérias que nós temos.
4: Yeah.
5: Exato. É, eu sou comerciante, mas gosto muito de estudar na saúde.
4: Ok.
5: Indo mais à frente, microbactérias são pequenas moléculas que não conseguimos ver a olho nu. E mais o quê? Mais dizendo que bactérias, quantas bactérias que nós temos?
4: Sim.
5: E isso é sempre, essa pergunta sempre repete cada vez mais. Só que eu não consigo entrar na linha, mas nós temos trilhões de bactérias.
4: Ok.
5: É.
4: E qual é?
5: Podemos ter bactérias, o quê? Bactérias de Koch, são bactérias.
4: Ok. Tu sabes que as bactérias são boas e são más. Tens bactérias boas e bactérias más, correto?
5: Diga.
4: Tens bactérias boas e tens bactérias más, correto?
5: Bactérias boas e bactérias más.
4: Sim, más, más. Sabias disso?
5: Deixa bactérias boas.
4: Tens bactérias boas e bactérias más. Bactérias que são positivas e negativas. Que criam coisas positivas no corpo e que outras criam coisas negativas. Sabias disso?
5: Não posso dizer que não ou sim.
4: Ok. Tá bem, não sim, sabes eu... então, não sabes, ok. Diz já, não sei. Então, eu quero dizer o seguinte...
5: Não, eu nego isso que não sei, porque nessa fase de bactérias, todas as bactérias que nós temos, tem boca e o quê? Que tem bactérias que nós temos... Ter mais durante vivendo conosco, mas depois, durante anos, nós criamos problemas.
4: Então, existem bactérias boas que tratam, existem bactérias más, ok? Eu quero trazer aqui as bactérias que trouxe um exemplo aqui daqueles médicos que tratavam de mortos na morgue, que iam dar bebés e os bebés morriam por causa das bactérias. Agora, há uma bactéria, por exemplo, há uma bactéria chamada Entricoccus faecalis, é uma bactéria que sai das fezes. Essa bactéria que sai das fezes, ela quando entra na vagina da mulher, ok? Cria problemas, ok? Cria problemas se a mulher não sabe se limpar bem. Cria problemas e essa bactéria cria problemas no seu sistema urinário. E essas bactérias aí têm que ser combatidas com antibióticos muito fortes, ok? Muito fortes. Agora, repara uma coisa. O facto da população não saber que tem 39 trilhões de bactérias cria muitos problemas. Por quê? Vai para casa de banho, não se limpa bem, a bactéria entra por dentro, para frente, e o que acontece? Vai para o hospital, está doente, a minha barriga. Essa bactéria que está a criar problemas. Mas a bactéria também cria mais problemas ainda, Sotiba. Tinga, né? Ela, se tu não curas a tempo, ela passa para os teus rins, para o sistema sanguíneo, e ela sobe para o cérebro e tu morres logo, ok? E acabas morrendo.
5: Exatamente. Nessa bactéria, quando entra nos rins e no uretrocelis, é o quê? É uma malformação congênita. Então, o que que cria lá? Ele cria um inchaço, depois, quando cria um inchaço lá dos rins, então, o urétero. Aquilo aí que leva, aquele tubo que leva urina nos rins, até no coso, o quê? até na bexiga. Então, o que que acontece lá no fim, do porção final dos rins, para a saída para a urina? Ele cria um inchaço, depois aí tranca do coiso, tranca o porção final. E a maioria das mulheres, depois consegue dizer, as dores aparecem, parece como um tá de colca, tá vendo, né? Gigante, já se dor no abdominais. Então, e falando do coiso, da higiene, canal vaginal, aquilo, a maioria das mulheres, quando vão gravidar, ou a maioria de nós, quando nós vamos mijar, não podemos mijar sem colocar água. Tá vendo? O que é a primeira coisa que você pode fazer? Molhar água e você atender necessidade, menor ou maior, depois daí, e colocar água, sai limpo. E dois, ao limpar, e, por exemplo, as mulheres que estão a limpar, eles chegam nas casas e gostam, tipo, aquele tempo de chuva, né? Quando mija num sítio, já assim sai aqueles parece como espuma, já assim, de manhã. Então, aquela maioria das nossas mulheres gosta de sentar no chão, mijar. Então, no chão, sai alguma das bactérias, cria o quê? Corrimento vaginal. Cria problema, canal vaginal.
6: Bom dia,
4: tudo bem? Então, podia baixar o volume ou sair daí do prédio do rádio, por favor.
6: Tá bom, tá bom, já baixei.
4: Então, fez algum curso sobre administração de dinheiro? Dois ouvintes ligaram, não sabem. Quem sabe, quem tirou o curso de administração de dinheiro, pode ligar para mim, por favor. Vamos lá motivar-vos a entenderem esse processo aqui. Vamos lá ver. Vamos lá ver se a gente consegue ter aqui algum ouvinte com coragem para falar sobre. Alô, bom dia. Eu vou dar um exemplo. Imagina que você quer uma fortuna. Essa fortuna seja 100 milhões de meticais. Eu chego na sua casa e digo aqui, bato a porta, entro na sua casa e digo assim, olha, está aqui 100 milhões de meticais. Você, se tiver um curso de gestão de dinheiro, você vai saber gerir.

0: Agora eu digo, o que é que você vai fazer com 100 milhões de meticais? É cerca de quase um milhão e meio de dólares. Ok? Alô, bom dia. Será que alguém que está aqui atento ao programa pode ligar e ensinar aqui aos ouvintes sobre, nas vossas próprias experiências, o que fazer quando você recebe 100 milhões de meticais, quase de 1,5 milhão de dólares? O que fazer? O número está disponível, é 87-000-9900. O que fazer quando você recebe na sua casa uma mala com 100 milhões de meticais, 1,5 milhão de dólares quase? O que é que você faz, caríssimo ouvinte? Vamos lá aí ligar e explicar qual é o curso de gestão financeira que você fez. Alô, bom dia.
1: Bom dia, Leonardo.
0: Tudo bem?
1: Bem, obrigado, graças a Deus.
0: Então, diga-me lá, como é que se chama?
1: Bem, chama-me Emílio Roberto Matiquite.
0: Emílio Roberto o quê?
1: Matiquite.
0: Matiquite?
1: Sim, sim.
0: Ok, diga lá.
1: Bem, o que fazer? Primeiramente, acredito ontem, né, acompanhei, né, que seria abrir uma conta no banco, depositar o dinheiro.
0: Depois?
1: Bem, mas há vezes que o banco pergunta de onde é que está esse dinheiro.
0: Não, ganhaste numa lotaria, vendeste um terreno, alguém te doou, não é roubado, tem justificativo, ok?
1: Sim, tá bom.
0: Ok.
1: E o que é que fazer? Investimento. Bem, o rico faz assim, investimento. Já o pobre, né, é gastar, curtir para ele.
0: O pobre vai comprar carro, vai comprar... vai gastar dinheiro.
1: Nova.
0: Carro para todas as pitas, para as amantes.
1: Exatamente, para as amantes. Já vai ter mais de 20 namoradas. Já não tem um pensamento de rico, né? É investimento em diversas áreas.
0: Dá-lhe uma ideia.
1: Hã?
0: Dá-lhe uma ideia.
1: Bem, tanto abrir lojas, em sítios que não têm. Uma farmácia, por exemplo, em Mentoro. Não tem um supermercado em Mentoro, não tem um transporte de carro, algo do tipo. Pensões. Diversas atividades, ou seja, muitos brancos fazem assim, muitos ricos, milionários. Tem muitos negócios e cada negócio, né? Aqui sai 1000, aqui sai 2, aqui sai 5, e tudo aquilo ali vai entrar numa conta que depois de um determinado tempo vira milhões. Esse é o pensamento de rico, mas já nós pobres, né? É curtir. Não há bubu, ah, porque vou viajar para Dubai, quando acaba o dinheiro, epa, ardeu. Agora eu quero saber de ti, qual é a outra ideia?
0: Ok, Emílio, primeiro tu pegas no dinheiro e abres uma conta, chama-se conta da liberdade, ok? Ok? Essa conta da liberdade é a conta onde você deposita todo o dinheiro para você ficar livre na vida, ok? Depois, o segundo passo que vais fazer é abrir uma conta, chama-se conta de investimentos. Ok? Abre a conta da liberdade, deposita lá e 10% de todos os seus rendimentos descontados, ok? Lucro, né? Depois cria uma outra conta, chama conta, cria na sua casa uma. Aquilo chama-se pote da liberdade, guarda uma quantia qualquer todos os dias. Depois abre uma conta de diversão, ok? Que é a conta que você vai curtir o dinheiro. Depois tem uma conta que é a conta das necessidades básicas. E tem outra conta que é a conta das doações. O que vai acontecer? Você vai conseguir começar a entender que há uma conta que é onde você guarda tudo que é as suas necessidades. A outra é a conta quando quer doar. Quando aquela conta de doações não tiver nada, você não doa nada. Porque você tem que voltar a encher aquela conta, ok? Então, é preciso primeiro entender que você deve criar várias contas onde você deposita dinheiro para cada parte da sua vida. Necessidades básicas, conta para você aprender mais a gerir mais dinheiro, ok? Conta para poupança, ok? E outra coisa, depois começas a entender o processo que eu ando aqui a falar, o processo de que como eu vou criar negócios, esses negócios vão me dar retorno no investimento. Supermercado, uma rede de bombas de combustível, uma rede de caminhões, de distribuição. Ok. Você vai escolher o negócio que você quer fazer, aprender o negócio que você quer fazer. Eu falo aqui no programa que há certos programas, há certos negócios que você tem que primeiro experimentar. Eu falo aqui de uma ideia aqui do escritor, que ele disse que eu queria abrir uma rede de pastelarias, mas depois descobriu que acordar de madrugada para ir fazer bolos, eu não quero, ok? Então, eu prefiro ginásio. Ah, o ginásio começa às 8, ok? Ah, é uma rede de ginásio, entende? Então, eu preciso entender qual é o negócio que tu queres fazer e depois investir nesse negócio. Depois tens de saber poupar. O passo da poupança são essas contas bancárias que eu falei. Depois tens que saber também que é preciso nós simplificar a tua vida. Olhar para a tua vida e dizer assim, eu tenho que ter uma vida que eu não gaste muito dinheiro. Vou dar um exemplo do negro, do pobre, o que é que faz? Quando ganha muito dinheiro, já sai daquela casa grande, pequena para uma casa grande, onde já tem 5 empregados, a conta de energia já sobe para 50 mil meticais, a água já sobe para 30 mil. Então, o que acontece? A pessoa sobe, né, de vida, porque tem mais dinheiro e tem mais despesas, mais carros, mais combustível. E o que acontece? Também vai ter mais gastos. Então, é preciso aprender a simplificar, fazer bons investimentos, saber poupar, saber olhar para a poupança e saber olhar para a simplificação da sua vida, né? E olhar para aquilo que eu falei, que são os quatro pontos, não sei se ouviste o programa que eu te falei, os quatro pilares da construção do patrimônio, que é rendimentos, que é os teus negócios, os teus supermercados, que é saber poupar, saber fazer investimentos, onde aplicar o dinheiro e simplificar a vida, ok?
1: Sim.
0: Alguma dúvida? Alguma dúvida?
1: Não, para mim tá claro.
0: Ok, um abraço aí também ao caríssimo Emílio, ok? Tá já onde tu? Tá já onde? Bom, vamos ficar por aqui, ok, pessoal? Acabou aqui o programa, tchau, tchau.
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0: Bem, parabéns a todos os aniversariantes que fazem anos hoje. Um grande abraço aqui do Show da Manhã. Parabéns a vocês. Tchau, tchau. Valeu.
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0: Por que é que vocês são tão maravilhosos assim, hein? Não consigo entender. Ai, que coisa mais linda. Fala aí.
1: Aquele pagodinho que a gente gosta, né, meu compadre?
2: Aquele pagodinho gostoso, né?
1: Então, vambora. Sim. Menos é mais.

Alguém aqui tem saudade do Exalta? Eu vou matar a saudade desse tempo maravilhoso da minha vida.

É, PH. Tem dia melhor que esse? Tem situação melhor que essa? Pra você mostrar a si mesmo que você é um vencedor? Que você inspira vencedores tipo nós, há 20 anos atrás. Muito louco, né? Olha que cenário lindo. Plateia linda. Valeu a pena. Você é um exemplo de vencedor.

0: maior e vencedor nem sempre aquele que ganha a corrida, e sim aquele que inspira gerações. E você é um desses, Thiago André.
1: Você também é um vencedor, Gabriel Baiami. Obrigado pela parceria. Te amo. Força
2: e honra.

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0: Bom.
1: Você é nossa melhor companhia. Vamos ao comercial e voltaremos já já.
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0: 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Bem, tinholas, boa noite, boa noite, boa noite. E começamos assim hoje, porque
5: boa noite,
0: amamos.
5: Boa noite, Nelson. Muito boa noite, Moçambique. Muito boa noite a todos os ouvintes aqui. Hoje começamos de uma forma diferente, não é?
0: É, hoje começamos diretamente, sem perder tempo, para a música logo, não é?
5: Uhum. É, foi uma surpresa boa.
0: É, exatamente. Começar assim com grandes músicas. Roberto Carlos, a última com Ed Sheeran, ok? Que essa música tem o nome de
5: Perfect.
0: Não aprendi a dizer adeus, Leandro Leonardo, fui eu, Zé Augusto, não quero ver você triste. Ai, Vício do Belo, não, Vício do Belo foi outra coisa. Bom, Tinholas, boa noite. Como é que estás nesta terça-feira, dia 28 de julho?
5: Estou bem. Felizmente estou bem, graças a Deus estou bem. É mais um dia. Mais uma noite de trabalho aqui para nós.
0: Ok.
5: Mais uma interação aqui com os nossos ouvintes. Vai ser bom.
0: Bom, caros ouvintes, são 20 horas e 20 minutos. É terça-feira, 28 de julho. Estamos tão sintonizados no programa Porque Amamos, na vossa rádio 99 FM. Eu sou o Nelson e aqui o meu colega, o Tinholas. Estamos juntos aqui para juntos fazermos esse programa. E hoje vamos falar, Tinholas, falar de uma das dores mais profundas que o ser humano pode sentir. É a dor do desespero de amor. Ok? Eu começo com uma pergunta. Já alguma vez, Tinholas, sentiste que o coração ia se partir de vez?
5: Eu tenho dúvidas daquilo que eu ainda não senti, né?
0: Que a dor era tão grande que mal conseguias comer, dormir ou sequer pensar em mais alguma coisa, não?
5: Já chorei muitas vezes.
0: Pois bem, meus amigos, essa dor tem um nome, tem história e tem ciência. Tinholas, sabias que há mais de 2.500 anos a poetisa Safo perguntava assim: mãe, não posso cuidar da minha roda, meus dedos doem, meus lábios estão secos. Oh, se sentisse a dor que sinto, mas oh, quem já sentiu como eu? A resposta, meus amigos, é milhões, milhões de pessoas em todo o mundo, em todas as épocas, sentiram essa dor. Sabias disso, Tinholas?
5: E ficam convencidas que elas sentem mais do que todo mundo, não é?
0: O índio azteca do século XV, XVI, escreveu: agora sei porque que o meu pai saía e chorava a chuva. Um poeta japonês deixou essas palavras: olho para a mão que seguraste e a dor é difícil de suportar. E uma mulher chinesa abandonada confidenciou o seguinte: não suporto a vida. Todos os meus interesses na vida desapareceram. Isso é por causa de amor, Tinholas, hein?
5: Só amor.
0: Amor. O desespero do amor é universal através de culturas, continentes, séculos. E embora cada um o viva de forma diferente, há um padrão comum. A rejeição amorosa divide-se em duas fases. Já sabias, Tinholas? Uma é a primeira, aquela de protesto, ok? É a tentativa desesperada de reconquistar o amor perdido da pessoa. Liga, manda mensagem, aparece onde não é chamada, implora, chora, faz promessas.
5: Que eu fiz?
0: Onde é que estás tu? É o cérebro a dizer: não aceito, Tinholas.
5: Que
0: tu
5: mal
0: não,
5: eu te não, fiz.
0: Exatamente. O que é que aconteceu?
5: O que aconteceu para me tratar assim?
0: Oh, meu macho. A segunda é a resignação. a aceitação dolorosa de que acabou é quando a pessoa desiste de lutar e desespero se instala. É quando a vida perde cor, perde gosto, sentido. É como essa chinesa aqui que disse: ah, eu perdi o interesse pela vida, os interesses da vida desapareceram por causa do homem. É

0: que a dor da rejeição pode ser comparada a uma dor física. Né? Eu já falei com isso convosco sobre esse assunto aqui no programa, né? Mas pronto. Caro ouvinte, vamos lá ligar, vamos lá falar sobre esse
1: o
0: assunto.
1: O que se diz é que só um grande amor é que ajuda a esquecer um outro grande amor, né?
0: Exatamente. Eu sabia que os antropólogos também recolheram evidências, né, dessa tristeza aqui, ok? Recolheram. A rejeição por um amor mergulha um amante numa das dores mais emocionais, mais profundas e mais perturbadoras que um ser humano pode suportar. Tristeza, raiva e muitos outros sentimentos podem varrer o cérebro com tal vigor que a pessoa mal consegue comer e dormir. Os graus e tons dessa poderosa doença devem ser tão variados quanto os seres humanos são. No entanto, psiquiatras e neurocientistas dividem a rejeição romântica em duas fases: protesto, resignação e desespero. Vamos falar sobre o protesto aqui, caro ouvinte. Quem está na fase do protesto, levanta a mão e liga aqui o estúdio. Tem aqui o primeiro ouvinte, vamos ver quem me está ouvindo aqui e quer falar. Alô, boa noite.
2: Boa noite.
1: Boa noite.
0: Tudo bem?
2: Tudo bem, aqui é João Pango, aquele homem que chorava muito, alguém que tinha desaparecido, vinha trazer.
1: Ah, e parou de chorar?
2: Parou de chorar porque ela já voltou.
0: Já voltou?
2: Sim, já, já.
1: Que bom.
0: Ela
1: que
0: já
1: bom.
0: Está aí contigo?
2: Está aqui comigo, até o telefone está aqui.
0: Ah, é? Chama ela para falar.
1: Chama ela para nós sabermos porque é que ela te fez chorar.
0: É, exatamente. Como é que ela se chama? Alô?
2: Vitória Horácio.
0: Como é que ela se chama?
2: Vitória Horácio.
0: Vitória Horácio. Dona Vitória, tudo bem? Dona Vitória?
3: Bem, não sei como está.
0: Tudo bem?
3: Normal, não.
0: Deixaste o nosso amigo aqui, o João, né? Deixaste ele a chorar aí, cheio de dores.
1: O Joãozinho.
0: Desesperado, é, triste. Tudo que estamos a falar aqui hoje, né? Ai, ai, ai. Se ele, percebeste que ele ficou com dor, né, no coração?
1: Quem está a chorar é o Joãozinho?
0: É, como é que chama o bebê aí?
1: Chama-se Joãozinho.
0: Como é que chama?
3: É Eunice.
0: É uma bebê, ok. É Eunice. Você só tem um filho?
3: Sim.
0: Ok. Voltaste para o nosso amigo aí. Já estão reconciliados?
3: Já.
0: Estás feliz? Alô?
3: Sim,
0: estou
3: feliz.
0: Estás feliz, ok. Chama aí o nosso amigo aí, tá bom? Ai, ai, ai, ai, ai. Vamos lá falar com ele aqui. Então, caríssimo.
2: Sim, muito bem.
0: Estás feliz?
2: Estou muito feliz, coração aberto, filho. Estava muito magoado, tristeza. Coisa que talvez nunca ia acabar de ver. Mas hoje, epa. Daqui a quatro dias.
0: Então, desde a última vez que falaste, ficaste a resolver esse assunto de ir-lhe buscar?
2: Até falaste de lágrimas, de crocodilo.
1: Afinal, foste convencer a ela com...
2: Talvez esse mesmo plano, número que for no serviço, encontro já... Voltou mais para lá.
1: Então foste convencer ela com lágrimas de crocodilo.
0: Mas é bom, né? É bom que pelo menos resolveste o assunto, né?
2: É verdade.
0: Ok. É, mas vamos continuar a falar sobre essa dor. Essa dor é... A próxima vez tens que explicar a ela que essa dor é uma dor horrível, né? Essa dor de abandono, de tristeza, que é uma tristeza terrível. Não é? E depois a gente não quer aceitar essa rejeição, né? Protesta, protesta, mas por quê? Por quê? Por quê? Mas ainda bem que está tudo feliz aí em casa, tá bom? Um abraço aí.
2: Obrigado. Boa noite para vocês aí. Também escutando o programa para algumas pessoas que vão ligar esta noite sempre.

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2: Mas João, tu és como eu também sou assim, eu choro e tudo.
1: Vocês têm que me ensinar, ouviste João e Tinholas, vocês têm que me ensinar.
2: Quando uma mulher quer me deixar, eu choro mesmo.
1: Chora coração. Vocês ganharam. Um abraço aí, tá bom? Tchau.
2: Tchau.
1: Também chora, Jé. Chora.
2: É?
1: Eu quero ver-te a chorar aí, ok? Eu quero ver. Bom dia, Sr. Aurélio, tudo bem? Tudo bem, Sr. Aurélio?
2: Boa noite.
1: Eu sou vindo aqui, não quero te falar aqui, não sei o que é que se passa aqui. Seu Aurélio João, o protesto, quando uma pessoa começa a perceber que o amado está a pensar em terminar a relação, é interessante essa história, né? De repente fica intensamente inquieta, fica dominada pela saudade e nostalgia. Ela dedica quase todo o seu tempo, energia e atenção ao seu parceiro que parta, sua obsessão, a reunião com o seu amante. Vamos lá falar, ok? Vamos lá falar. O que é que se passa aqui? Queres ir embora? Hein? O que é que se passa aqui? Alô, boa noite.
3: Boa noite.
2: Boa noite, obrigado.
1: Boa noite, Sr. Geraldo, como está?
3: Estou a melhorar, e aí, e os senhores?
1: Está tudo bem. A melhorar de quê?
3: Constipação.
1: Pensemos que fosse dor do abandono, da rejeição. Pensei que tivesse mergulhado aí na rejeição. Por uma mulher aí, numa dor emocional, mas a Kevinella é gripe. Ok.
3: Sim.
1: Então, fala lá da tua rejeição.
3: Não, na verdade, nem queria falar sobre isso. Sei que recebi umas mensagens que queriam saber da minha identidade. Não sei se são vocês, não, de verdade.
1: Não, tu não sabes que. Não estás a ver aqui com o número da rádio, ô jovem. Você estás a ligar para a rádio, não estás a ver? Se tu já ligaste para mim várias vezes, como é que tens dúvida? Um abraço aí, tá bom? Tchau. Ai. Esse ouvinte aqui fala comigo sempre aqui. Ele está ligado para confirmar se o número realmente é daqui, mas ele fala comigo, está gravado lá. É interessante.
2: Está falando.
1: É interessante. São 8:20 e 32 minutos, né? Vamos lá falar de em que fase você está da rejeição? Naquela fase que está a protestar ou está naquela fase que já aceitou, né? Que já se resignou, que é a segunda fase, a sensação dolorosa que acabou, ok? E está naquela fase de que a vida perdeu o gosto. Mas nós sentimos isso porquê, Tinholas?
2: É o cérebro, né? Mas apesar de que a gente pensa que é o coração.
1: O cérebro, o cérebro nos trai.
2: O gajo nos maltrata, por exemplo. Tem cada ideia.
1: Agora vais sentir. Agora vais sentir saudades daquela mulher. De repente tu estás a entender, mas o que é que se passa?
2: Vais sentir coisas que tu nunca imaginas.
1: Maninho, ele parece que há um sistema que está a provocar, né? Agora vais chorar.
2: Quero ver.
1: Liga lá para ela, liga. Alô, amor, tudo bem? Estou com saudades tuas. Quando é que eu vou te ver? Ai, não gosto de ti mais. Não, mas porquê? Olha, desliga aí, eu estou com o meu namorado aqui.
2: Aí é pior, né?
1: Ai. Sabes, o amor faz com cada coisa. Sim, boa noite. Aí uma farra, o quê? Vamos lá ver aqui. Vamos lá falar sobre essa dor, o desespero de amor. Hã? Alguma vez vocês já sentiram que o coração ia partir de vez? Que o coração ia partir? Já sentiram isso? Vocês já sentiram quando o vosso coração, a vossa esposa ou a vossa namorada, vosso amor diz: eu estou a pensar em deixar-te? Epa! Tu começas a perguntar, mas o que é que se passa?
2: Às vezes é só: quer falar contigo.
1: Ei! Logo à noite precisamos de falar.
2: Temos que conversar.
1: É.
2: Mas imaginar cada coisa.
1: Não, mas podes adiantar agora. Não, não, pode ser mais não, logo.
2: Vamos
1: não,
2: falar outra
1: Mas hoje, depois tu ainda dizes assim, mas a tecnologia fez com que, mas já dá razão aos papos, a tecnologia fez com que os seres humanos pudessem comunicar mais rápido, já não precisamos de caminhar, que. Agora é rápido, diga lá o que é, porque já estás ansioso, o que é que ela vai dizer. Vem até aqui, precisamos de conversar, eu preciso
2: gente,
1: dizer
2: a gente decide tudo hoje.
1: Alô, boa noite.
4: Boa noite.
1: Boa noite, tudo bem?
2: Boa noite.
4: Tudo desse lado.
1: Tudo bem, como é que chama?
2: Também está tudo bem.
1: Estou pedindo para baixar o volume aí. Baixar o volume aí. Alô, pode baixar o volume aí, por favor. Baixa o volume aí. Vamos lá ver aqui. Mas pronto.
2: Percebeu baixar o volume quando cortar a chamada.
1: Ah, ok. Vamos ver quem está aqui em linha também aqui hoje, né? Alô, boa noite.
5: Boa noite.
1: Tudo bem?
2: Boa noite.
5: Tudo bem, você?
1: Como é que se chama?
2: Tudo bem.
5: Aí, Borgulano.
1: Tá bem, vamos lá falar da tua dor de rejeição. Fala-me lá. Liga-nos lá, diz lá.
5: Agora estou melhor.
1: O que aconteceu?
5: Ah, às vezes outra coisa, torre, é que o que passou muito para mim, para minha esposa, saiu aqui, sem um saber. Foi casada com outra mulher.
1: Ela foi casada com outra mulher?
5: Não, com outro homem.
2: A tua esposa saiu casada com outro homem.
1: Ah, ok. E como é que sentiste então?
5: Pois, eu fiquei aqui até uma volta de 4 meses. Pois, acabei também de ver também outra pessoa.
1: Ok, mas já passou a dor? Já passou a dor?
5: Sim, está a passar pouco.
1: Já é? Tá bom. Um abraço aí, tá bom?
5: Obrigado.
1: Miguel, chama já a música, voltamos já, ok?
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0: Obrigado, Vinholas. Boa. Agora UB40.
1: UB40, hein? Não fique triste, não se zangue com tudo que eu vou lhe falar.

0: Obrigado, Tinhola. Obrigado, obrigado.
1: Imitar a Lady Gaga não é brincadeira. 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
0: Bom, muito boa noite a todos os ouvintes que estão ligados aqui. São 20 horas e 53 minutos, terça-feira, dia 28 de julho de 2026. Vocês estão a sintonizar o programa Porque Amamos na sua 99FM. Eu sou Nelson Kamal e aqui é o Tinholas e hoje vamos falar de uma das dores mais profundas que o ser humano já pode sentir, né? Que é o desespero de amor. E a pergunta que eu deixo para vocês é a seguinte: já alguma vez sentiram que o coração ia partir de vez, que a dor era tão grande que mal conseguiam comer, dormir ou sequer pensar em alguma coisa? Pois bem, meus amigos, essa dor tem nome, tem história e tem ciência, ok? O desespero do amor é universal. Atravessa culturas, continentes, e embora cada um viva dessa, de uma forma diferente, há um padrão comum. Vocês sabem qual é o padrão comum? A rejeição divide-se em duas fases, ok? A primeira fase que eu quero falar aqui é a fase do protesto, a tentativa desesperada de reconquistar o amor perdido. A pessoa liga, manda mensagem, aparece onde não é chamada, implora, chora, faz promessas. É o cérebro a recusar aceitar a perda. Depois temos aqui o segundo, que é a resignação, né? Aceitar, aceitação dolorosa de que acabou é quando a pessoa desiste de lutar e o desespero se instala. É quando a vida perde a cor, o gosto, o sentido, né? Portanto, caro ouvinte, hoje vamos explorar o desespero do amor, vamos perceber por que é que dói tanto, né? Por que é que parece que nunca vai passar e o que podemos fazer para atravessar essa dor? Caro ouvinte, deixo aqui com duas perguntas para vocês me ligarem. Você já passou por o desespero do amor? O que é que ajudou a superar? Acredita que a dor da rejeição pode ser comparada com uma dor física? Eu quero que vocês respondam essas duas perguntas, né? Porque amamos, continua agora nesta segunda hora aqui. Daqui a pouco começa a segunda hora, às 21 horas. Mas o número já está disponível, 87-000-9900. Vamos ver se a gente consegue ter aqui algum ouvinte para falar conosco. Não tem horas?
1: Os nossos ouvintes têm que contribuir aqui para o programa animar mais um bocadinho, né?
0: Exatamente. Vocês têm que ligar aqui, falar com o malta, explicarem o desespero de amor. O desespero.
1: De algumas coisas e pedir para a gente explicar alguma coisa que a gente souber também.
0: Exatamente. Falem. Você já teve desesperado, já teve desesperada, hein? Desesperada porque alguém...
1: Quem não esteve?
0: Que eu quero te deixar.
1: Quem não esteve desesperado que atira a primeira pedra.
0: Há um segredo que eu quero deixar aqui para todos os pombinhos que acabaram de se juntar. Cuidado com a palavra já não te quero mais, com a frase já não te quero mais. Ai, ai, ai, ai, ai. Ai,
1: perigosa, né?
0: Alô, boa noite.
1: Boa noite.
0: Tudo bem?
4: Ô, Benacê, vamos sair na rádio.
0: Aqui está tudo bem. Tá. Como é que se chama?
1: Tudo bem.
4: Eli Galvez.
0: Tire lá um loudspeaker, por favor. Desligou. Ai, ai, ai. Desligou. Não achas, senhores, que não havia um conselho para os jovens? Não digas já não te quero mais. Ai, ai, ai.
1: Nunca digas não. É? Nunca digas nunca.
0: Exatamente. Nunca, não te quero mais na minha vida. Não cometas esse erro. Esse é um erro de principiante.
4: Alô, boa noite.
1: Boa noite.
0: Alô, boa noite. Tudo bem?
4: Estou bem, não sei saúde.
0: Nós estamos bem. Vais falar-nos do desespero de amor ou não?
4: Bom, dizer que amor é algo que não se sente, mas se vê.
1: Se vê.
4: Isso deseja o jogo por pensamento.
1: Não se sente, só se vê.
4: mas também dizer que uma vez eu fiquei desesperado, mas pelo desespero que eu tive, não fiquei parado, procurei uma outra pessoa também para poder suportar aquilo que eu tive como carga.
1: Ok. Foste descarregar do outro lado.
4: Do outro lado, mas sim, ainda tendo esperança que algum dia vou conseguir aquilo que é o meu objetivo.
1: Queres conseguir voltar?
4: Sim, sim.
1: E depois de tu voltares, o que é que ias fazer com essa outra pessoa?
4: Bom, aquela, essa tal era como de reserva, mas a que eu desejava. A que eu desejava é essa primeira.
1: Agora veja lá se a primeira não te pôs a ti como de reserva.
4: Bom, ainda continuando pedindo favores a ela, fico com aquela segunda, mas ainda pensando em continuar resistir na primeira.
1: Mas lá na primeira tu és reserva.
4: Não percebi?
1: Talvez lá na primeira tu sejas reserva. Já pensei. Ele arranjou outra como reserva. Suplente.
0: Eu estou a rir desses artistas aqui.
1: Eu não vou sofrer sozinho.
0: Vou descarregar. Sim, boa noite.
5: Boa noite.
0: Boa noite, como está?
5: Tudo bem, graças a Deus.
0: Tudo bem. Peço para tirar o loudspeaker aí, por favor. Sim, pode falar. Eu arranjou a suplente para descarregar, mas já queria a primeira, mas tinha que...
1: Seria a primeira, mas como a primeira deixou-lhe como suplente, ele vai arranjar outra suplente.
0: Alô, boa noite. Sim, boa noite. Alô, boa noite. Esta vida aqui parece que não quer falar. Vocês, se vocês não falam, nós vamos cantar, não é, senhor?
1: Sem problema.
0: Vocês ficam aqui, a gente não pode ficar aqui a adormecer. Temos um dia bem longo, hoje estamos cansados. Vocês não querem falar. Vamos aí, vamos cantar aí. Okay? Vocês,
1: tem alguém ali. Né?
0: Uhum. Deixa eu ver aqui se temos aqui algum ouvinte em linha. Sim, boa noite.
6: Boa noite, alô.
1: Boa noite, tudo bem?
6: Chamo-me Ronaldo, que é a primeira vez a entrar no programa.
1: É o CR7.
6: Como?
1: É o CR7.
6: Não, o Fenômeno.
1: Ah, Ronaldo Fenômeno, ok. Como é que vai o Brasil?
6: É porque estou normal, não sei de vosso lado.
0: Está tudo bem, como é que se chama?
1: Ronaldo
6: da Telma Lamarques.
0: Da Telma Marques?
6: Sim, sim.
0: Ok, diga lá então, está em teto.
6: Eu havia conhecido uma moça aí no bar. Num bar onde eu trabalhava, em Maracuene.
0: Estás em que cidade agora? Estás em Maputo?
6: Sim, estou em Maputo, sim. Estou a viver na Matola Rio.
0: Ok.
1: Sim.
0: Então estavas numa bebedeira ou estavas a servir no bar?
6: Epa, me apaixonei demais por aquela moça e acabamos por namorar. Ficamos um ano a namorar. Sim, então, epa, o namoro parecia estar sério. Saber que ela estava a namorar com dois homens, eu e mais alguém.
1: Então tu estavas na reserva.
6: Sim, mas eu não sabia de nada. Eu já estávamos no plano de apresentar e tudo mais.
1: Estava sério.
0: É.
6: Como?
0: Estava sério.
1: Estavas muito sério.
6: Sim, estava muito sério mesmo, muito sério.
1: Mas quando tu disseste que irias conhecer a família dela, ela ficou assustada.
6: Sim, ficou assustada, mas até cheguei ao ponto de conhecer a família, a mãe, os irmãos.
1: Ok.
6: Sim, mas quando... No dia que ela me traiu, foi no dia que ela veio para a minha casa, ficamos juntos. Depois eu disse, pelo amor, estou indo trabalhar. Então quando você estiver a sair, fecha a porta, pode ir para a tua casa, ela está bem. Alô, consegue me ouvir?
1: Sim, muito bem. Estamos a ouvir bem.
6: Sim. Então, Eu fui trabalhar, eu do tipo deixei minha mulher em casa, sem saber que ela fechou a porta, foi em casa desse jovem, foi passar o final de semana em casa desse outro jovem. Então, epa, eu não sei o que aconteceu naquele dia. Eu liguei, de repente liguei para ela para saber como está em casa. Quem atendeu foi aquele homem.
0: Ei.
6: Estava com ela aí. Então, epa, aquele homem disse, você está a ligar para minha namorada, queres o quê? Eu disse, como foi? Eu disse, como tua namorada? Peço falar com ela. Ela logo confirmou e disse, moço, peço para não me ligar, mas estou com meu namorado. Epa, eu naquele dia fiquei estressado de uma maneira que a minha vontade já era pegar essa moça e lhe dar porrada.
0: E depois?
6: Sentia um nervo muito forte, mas a partir daquele dia eu até já não conseguia trabalhar, até chegar ao ponto de perder o emprego pelo que eu sentia por ela. Eu sentia um amor muito forte por ela, muito forte, que até agora eu não tenho uma namorada por causa dela.
0: Aconteceu isso? Quando é que aconteceu isso?
6: Como?
0: Quando é que aconteceu isso?
6: Isso aconteceu no ano antepassado.
0: 2024?
6: 24, sim.
0: Então já dois anos sem ninguém?
6: Já praticamente já tô, não estou a confiar nas mulheres mais.
1: E se ela voltar?
6: Me deixaram com uma dor muito profunda por dentro de mim.
1: Mas se ela voltar?
6: Como?
1: Se ela vier pedir perdão e voltar?
6: Epa, e não sei se eu voltaria com ela. Não sei, mas era uma mulher que eu gostava muito dela, muito mesmo. Então quando ela me deixou, eu mesmo, até chegar ao ponto de querer até se suicidar. Até.
0: Ronaldo, como é que ela se chama?
6: Como?
0: Como é que ela se chamava? Ou como é que ela se chama?
6: Ela chama-se Helena Macaia.
0: Helena Macaia. Chamava-se ela de Leninha.
6: Eu amava muito aquela mulher, muito mesmo, mas quando ela me traiu, me doeu muito.
0: Era toda bonita, formosuda?
6: Sim, toda bonita, até as roupas dela que ela deixou no meu quarto. Porra, eu quando reparava a roupa dela, eu ficava só a chorar.
1: Já deixaste de amar a ela?
6: Eu ainda não deixei de lhe amar, porque sempre, quase todos os dias, eu sempre penso nela. Porque foi a mulher que eu mais amei na vida.
0: E Ronaldo, quantos anos tens?
6: Como?
0: Quantos anos tens?
6: Eu tenho 25.
0: Ok. Então foi o primeiro amor da tua vida esse, Helena?
6: Ela foi um amor da minha vida mesmo.
0: Ok. E tá, ainda continua a pipocar o teu coração com essa mulher?
6: Ainda continua, porque quando entra no Facebook começa a ver as fotos dela e
0: ficas babado.
1: Amor aqui sem limite.
6: Me dói muito.
0: Agora, como é que superaste essa dor? Explica-me lá. Como é que resolveste?
1: Como é que está superando?
0: Exatamente, essa tentativa de suicídios. Como é que estás a gerir isso?
6: Essa dor, na verdade, eu até me surpreendi quando a dor passou, porque passou sem eu perceber que a dor passou.
0: O que é que fizeste?
6: Mas eu sentia uma raiva muito forte por ela, muito mesmo.
0: Querias lhe bater mesmo, querias lhe espancar.
6: Sim, sentia uma raiva muito forte por ela, pelo que ela me fez.
0: Essa foi a história do Ronaldo com a Helena, a história que de uma paixão forte aos 23 anos, que acabou ela ficando com outro, né?
1: Ela fez bem fugir.
0: Exatamente, né?
1: Senão talvez não estivesse viva.
0: Vamos entender aqui mais um ouvinte aqui. Mas, seu Maindo, o senhor não tem história de amor perdido. Está a ligar por quê?
7: Tiago.
0: Hã?
1: Boa noite.
0: Tem um barulho aí, o que é que se passa?
7: Talvez que achaste e chegaste ao ponto de descobrir que não tenho um amor perdido, na verdade.
0: Não,
7: porque ele tocou uma parte. essa parte é muito focante nos homens. Sim, é muito focante nos homens. Se eu digo que não tenho nenhum amor perdido, é pela idade.
1: Então tá querendo dizer que hoje não tem?
7: Nada, não tem.
1: Mas já teve?
7: Sim, já teve. Já teve. É um curso que, quando mais eu dava o dinheiro a ela, né? Nos menores de idade, ela fazia bolo para outro gajo.
0: Ok.
7: Já foi dito muitas vezes que ela já pagou uma camiseta para o mesmo gajo.
0: Como é que descobriste?
7: Não percebi?
0: Como é que descobriste?
1: Tem sempre alguém a informar.
7: Fofoca, alguém, amigos, assim, tal. Também isso acontece.
1: Às vezes elas até, contam.
7: Até a minha esposa, essa que está comigo aqui, ela já ouviu, porque era a mesma zona. E... Sim, já ouviu várias vezes que eu estava sofrendo nessa morte de desespero. Mas agora já acabou, já não tem.
0: Então, Maindo, obrigado aí pela tua participação.
7: Obrigado,
1: mano.
0: Ok.
1: Obrigado,
0: Maindo. Tchau. O Maindo também, o Maindo já sofreu. O Maindo sofreu também de amor.
1: Mas eu estava a dizer, quem não sofreu, que atira a primeira pedra.
0: Exatamente. Quem nunca sofreu de amor, que está com 50 anos e não sofreu essa dor, essa raiva. Deus é complicado. Sim, boa noite.
8: Alô, boa noite.
0: Sim, tudo bem?
1: Boa noite.
8: Alô?
0: Sim, boa noite.
8: Boa noite, como está?
0: Boa noite, nós estamos bem. Como é que se chama?
8: Lázaro Simão Leite.
0: Lázaro Simão Leite, de onde é que nos liga?
8: De Canongola.
0: Diga lá então.
8: Foi uma traição que aconteceu no ano 2021.
1: Jesus.
8: Eu tinha uma rapariga que eu amava muito, mas ela acabou de me chifrar com os outros dias também, né? Mas nos dias, eu era conhecido com os pais dele também, ela na minha casa era conhecida. Um dia eu falei para vir lavar minhas roupas, mas ela não quis. Foi uma tardinha. Ela passou de bicicleta, foi passear para outro lado. Eu nem sabia. Então, no próximo dia, eu fui ao trabalho, na capelaria, cortar. Então, viram uns gajos ali a conversar, estavam a conversar. Era um espaço, uma estrada também, mas não conheço. Não sabia se ela era minha garota. Não, começava eu a tentar. Aquela vida tem uma vida aqui, que é chamada assim, o nome dela. Disse, como? Aquela vida onde chegou, até entrou na minha cabana, fizemos aquela coisa aqui, com o secundário. Eu não sei como foi. Sim, é assim. Então, estou a dividir para ir chamar ela. Mas conseguiram me chamar. Mas eu falei, depois fui para lá.
0: Essa história aqui não acabou bem.
1: Aqui muitas histórias hoje.
0: Bom, vamos à música e voltamos já, né? Tem horas.
1: O que é que se passa com os nossos homens aqui, pá?
0: Já viram que poucas mulheres ligaram a falar desse desespero de amor, ok?
1: É que elas fazem os outros desesperar, né?
0: Mulheres, vocês são terríveis.
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0: porque amamos.
1: Marília Mendonça.
2: Esta também para, para a Irina, né? Minha esposa Irina. Marília Mendonça.

0: Obrigado! Agora vamos chegar com Roberto Carlos, Amor Sem Limite.
1: Isto é que os ouvintes sentem, né?
0: Quando eu amo de verdade. Quando eu amo de verdade, ai. Quando eu amo de verdade. Quando a gente.

0: Ah, é?
1: Nunca. 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

0: Ah, sério?
1: É verdade. E um amor assim eu sei que é pra sempre, é pra eternidade.
0: É sério?
1: É. Vivo por ela.
0: Uhum.

0: uma persona. Isto é uma das maiores músicas de Zé Augusto.
1: É, né? Agora vamos ficar com a música do Kido lá, Kido Mari, Kido Mari, Kido Mari, Kido Mari, Lindo Mar Castilho, é. Coração Vagabundo.
0: Isso acontece contigo, né?
1: Coração Vagabundo.
0: Eu não sei porquê.

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É, coração vagabundo, né? Ai, ai, ai. Vindo Marcastilho aqui, coração vagabundo.

0: Bom, muita música aqui, muita música aqui, aqui no... 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
0: Bem, queridos ouvintes, mais uma vez, muito boa noite. Para quem acabou de sintonizar, este aqui é o programa, chama-se que Tinholas?
2: Porquê amamos?
0: Porquê amamos?
2: Porquê amamos?
0: Porquê amamos? Bem, este programa é apresentado por mim, Nelson, e aqui para o meu colega Tinholas. Tinholas, o que é que tens a dizer nesta terça-feira, dia 28/7, sobre porquê que amamos e esse desespero do amor?
2: Que eu já não sei se é desespero do amor ou se é desespero dos nossos homens aqui. Que ainda não apareceu nenhuma mulher desesperada aqui.
0: Não, não há mulher, não há mulheres desesperadas. As mulheres são fortes. Não há nenhuma mulher que diga assim: ah, eu estou a ligar porque
2: somos
0: eu...
2: nós que mimamos.
0: Eu acho que o homem está muito sensível, não aguenta a pancada da rejeição.
2: Mas não é para aguentar, né?
0: É? Aquela coisa toda.
2: Não é para aguentar. Chego a casa e a minha mulher casou com outro. Já viste?
0: Já não te quer mais, Tinholas.
2: Não, mas já não quer mais. Já casou com outro. Foi mal. Isso é complicado.
0: Visto o nosso amigo aí de Marraquém a dizer que ligou para ela e ela atendeu outro disse: essa mulher é minha agora. Ah, é tua, tá bom, ok.
2: Não, é que ela quando está do outro lado e o outro atende o telefone, quem? Eu vou saber quem. Então quando atende, ela tem que fazer de contas que não tem nada a ver, né? Depois vem por trás: ah, desculpa, é que aquela hora não dá para falar.
0: Não, então. Eu não conheço ele, não conheço.
2: Nunca vi.
0: Não conheces? Tá bem, diz lá. Não conheço.
2: Nem sei como é que ele tem o meu número.
0: O outro dia lá, lavava as cuecas e tudo.
2: Mas é normal.
0: Blá, blá, blá, blá.
2: Não se chateiem. Isso faz parte da vida. É uma fase de aprendizagem. Depois ficamos vacinados.
0: No jogo do amor há atração física, depois aquele amor romântico, depois há aquela que chama-se o apego, e depois também a rejeição, há o ciúme, já não te quero mais, já não gosto de ti, já... E tu tens que aprender a gerir isso tudo, né?
2: Sempre.
0: A mesma que diz: Tinholas, te amo, é a mesma que pode dizer assim: Tinholas,
2: eu te odeio.
0: Olha, vou ficar com o Nelson. Alô, boa noite, tudo bem? Alô, boa noite.
3: Bem, sim.
0: Nós estamos
2: boa
0: bem.
2: Noite,
0: quem fala? Com quem temos prazer de falar?
3: Augusto Júnior.
0: Podes falar um pouquinho mais alto, tirar o loudspeaker aí, alguma coisa?
3: Augusto Júnior.
0: Ok.
2: É o Júnior.
0: Diga lá então, seu Augusto Júnior. Qual foi a sua rejeição? Este ouvinte aqui ligou: eu sou um Augusto Júnior e foge-nos aqui de comentar, de nos contar a história. Mas tens razão, todos nós já passamos por isso.
2: Passamos, sim.
0: Já não te quero mais. Ei, mas porquê?
2: E até pensamos que somos os mais azarados do mundo e não. Isso acontece no momento.
0: No dia dos namorados alguém dizer assim: Tinholas, já acabou.
2: Às vezes marcas o encontro e a pessoa nunca mais chega.
0: Oi, né? Maninho. Sim, boa noite, tudo bem?
3: Sim, eu já falei com o João.
0: Sim, João, qual é o apelido?
2: Boa noite.
3: Eu também já sofri umas dessas. Sim, estou a falar de Nampula.
0: Sim, qual é o teu apelido?
3: Como?
0: Teu apelido?
3: João Antônio.
0: Então, sofreste o quê? Diz lá então.
3: João Antônio.
0: Sofreste o quê então?
3: Sim, eu também já sofri uma vez o amor. Mas eu estou com ele.
0: O que é que aconteceu então? Sim,
2: então, ela fez-te sofrer e ficou contigo.
3: Foi no mês passado, 2024. quando eu conhecia ele.
0: Mês passado ou ano passado?
3: Ano passado. Sim, eu conheci no mercado.
0: Ela estava a vender.
3: Sim, eu vendia com tipo só um agente. Quando eu conheci ela, tentei chamar ela, ela boa, me desprezou. Mas eu senti aquele amor meu, mas agora como eu gostava dele. Eu não desisti. Cada vez mais que eu ligava para ela, ela me desprezava, mas eu sentia aquela dor de amor meu, tipo, eu estou disponível contigo, mas ela não estava nem aí, ela me disse, ah, você vai tratar o que comigo?
0: O que dizes?
2: Vamos vender crédito juntos.
0: Sim, vamos sentar, vamos vender crédito juntos, vamos fazer dinheiro juntos.
3: Sim, sim. Então, mas, epa, como eu estava disponível nela e como eu sofri amor por ela? Eu não sei, sendo ela me desprezava, mas eu lhe falava, porra, mas eu estou triste contigo. Ah, mas você vai tratar tudo comigo, eu falei, como você me viu a sentar na rua, mas eu estou atendido.
0: Eu vou te explicar. António, João, diz assim, a próxima vez, o que é que ela era para contar? O que é que vais tratar comigo? Diz assim, olha, eu tenho dois amigos que estão no Maputo, o Tinhola e o Nelson. Eles têm um avião que vai para a Lua. Vamos levar para a
2: Eu não sabia que tinha avião, mas pronto.
3: Você não fica tendo palavras para dizer a ela.
0: Eles têm umas casas lá na Lua. Vamos lá passear lá.
2: Nosso terreno lá na Lua.
0: Ela veio dizer assim, amor, te amo muito, Lua.
2: Vamos ao terreno lá na Lua, chilar um pouco.
3: Mas eu bati tudo, convencer também foi meu amigo, também foi convencer a ela, que por aquele cara até agora, vai morrer de tensão por ti, por favor, se olhar.
0: Vai morrer o gajo, coitado.
2: Então teu amigo é que te ajudou.
3: Cada vez, ela sempre, o que me chateava era o quê? Ela chegava ali no meu balcão, vinha levantar dinheiro. Se
2: vinha levantar os 50,
3: eu aumentava, foi 150.
2: Então ela estragou
0: o
2: teu negócio.
0: Ela olhava para ti e dizia, dizia o quê? Dizia João.
2: Depois sabes o que é que ela fazia? Ela só ia levantar 50.
0: E sabia que ia ganhar 150.
2: Depois voltava duas horas depois.
0: Mas o amor, João, o amor, a paixão faz-nos ficar bobos, né?
3: Sim.
0: A gente fica bobinhos aí, apaixonadinhos.
3: Eu também não podia ficar ali bem tudo. Eu queria ficar bem bonito.
0: Então tu ias lá para a banca tudo bonitinho e tal, né? Camisa, que?
2: Com a bolsa aberta.
0: Ai. João, um abraço aí. Tá bom? Um abraço aí pra ti, tá bom?
3: Ok, boa noite, mas eu sou poeira. Tenho duas crianças que eu uma menina e um rapaz.
2: E agora em casa, quando ela te pede 200 assim pra cozinhar, tu dás logo 600.
3: Ela vai ligar pra ti, ela te falar.
0: Ok.
2: As outras mulheres querem te conhecer.
0: Aquela banca do João.
2: Onde é que é a banca do João? Queremos ir lá.
0: Olha, parabéns pra vocês, já felicidades, tá bom? Tudo bom.
3: Obrigado.
0: Tá bom, tchau.
2: Boa noite.
0: Sofreu o homem ali, sofrer ali.
2: Eu acho que o pessoal agora deu a banca dele. Já sabe que chega lá perto de 50, ele dá 150.
0: Temos aqui mais um ouvido, né? Vamos lá ver quem está aqui. Alô, boa noite.
4: Alô, boa noite.
0: Tudo bem?
2: Boa noite.
4: Tudo bem, você aí, aqui Vicente, Portugal.
0: Ok, diga lá.
2: Centro de Portugal.
0: Está ligado de onde?
4: Estou ligado de Pemba.
0: Pemba. Diga lá,
4: Terceira Baía do Mundo.
0: Ok.
2: Terceira Baía.
0: Então, Sr. Vicente, conte lá a sua dor de rejeição.
4: É um momento. É tipo... uma pessoa me falar que não te quero.
2: É melhor apanhar uma injeção ou melhor ser...
0: É melhor dizer, primeiro dá lá, já baixei as calças. Estamos numa pica.
4: Foi muito mesmo. Eu já passei por isso. Mas insisti até ele conseguir. Sim.
0: Foi há quantos anos?
4: Foi há 2 anos atrás.
0: É?
4: Sim.
0: Mas estás com essa moça. Estás com essas...
4: uma moça aqui. Tinha uma moça aqui mesmo aqui. Aqui em Pemba aqui.
0: Bonita.
4: Sim, no bairro. É bonita. No bairro da expansão. Sim.
0: E tu ias à casa dela, atrás dela, como é que conheceste?
4: Eu conheci assim mesmo assim a maneira, né? Ela passar. Com meus amigos ali. Aquela moça, o gramo dela, aquela ali. Sim, mas eu ia ali sempre, ele me falava como quero, tenho outro. Como me doía.
2: Mas depois conseguiste levar ela até lá à praia de Maringanho ou não?
4: Não, ali na praia de Índia ali, vamos tomar sorvete aqui, não sei o que, ela começou a ver que ó, esse é um bom homem. Acabou aceitando ali. Mas já terminamos.
0: Aí eu...
4: pensar, né? Quando fizeram essa coisa aí de que dói muito, eu vi mesmo que sim, dói mesmo uma pessoa te rejeitar.
2: Mas depois passa, né?
4: Sim, depois passa. Quando você consegue ela, passa. Mas quando você não consegue, dói mesmo. Vai doer aquilo ali até
2: morrer.
0: Mas como é que superaste essa dor?
2: Não, ele depois acabou ficando com ela. Né?
0: Ah, estás com ela aí agora?
2: Ele diz que quando a gente consegue ficar com ela, a dor passa.
4: A dor passa.
2: Mas quando não consegue, é até morrer.
0: Okay. Mas estão juntos então?
4: Não, não estamos.
0: Ah, o que aconteceu?
4: Opa! Ele acabou estudando lá em Nampula, lá então conheceu outro lá mesmo. Lá. Acho que era do Macitava com aquela fé, né? Quando foi estudar lá, me abandonou.
2: Encontrou outro com o apelido Espanha.
0: Sim. Em vez de Portugal. Mas tu estás tranquilo agora, né? Tua dor passou.
4: Passou. Assim estou com uma outra aqui, princesa também, que eu amo ela.
0: Ah, como é que chama?
4: Sim.
0: Como é que se chama
4: essa? Ela não me faz sofrer.
2: Então, aí em Pemba tem muitas princesas, então.
4: É, tem muitas aqui, muitas princesas mesmo.
2: Nelson, né? Acho que é melhor a gente se mudar para Pemba. Né?
0: Maninho, vamos para aí. Nós também vamos para aí.
2: Tem muitas princesas.
0: Um abraço aí para si, tá bom, senhor Vicente? Tá bom?
4: Obrigado.
2: Okay. Boa noite.
0: E mulheres aqui, senhoras, não há mulheres a falarem sobre o desespero de amor?
2: Elas não sofrem.
0: Eu estou desesperado.
2: Elas só fazem sofrer, só. Pede 50, a gente dá 150.
0: Eu acho que eu não fiz ninguém sofrer até ficar doente, não. Acho que não.
2: Acredita?
0: Acho que não. Sim, boa noite.
5: Boa noite, boa noite.
0: Boa noite, tudo bem?
5: Obrigado, não sei também.
0: Tudo bem.
2: Está tudo bem.
0: Nós temos homens magoados aqui, sabias?
2: Com o coração magoado.
5: Estou a ouvir. Também estou nessa lista.
0: Ei, mais um. Diz lá, como é que te chamas?
5: Chamo-me Jack Chico Matrumbe.
0: Jack, diz lá, quem foi que te magoou? Como é que ela se chama?
5: Isso foi em 2021. A pessoa que me magoou foi Nília, uma moça de Manhissa.
0: Ok. E tu estás onde?
5: Agora estou aqui em Maçanfena.
0: Ok. Fala lá dessa mulher. Ela é da Manhissa?
5: Ela era da... Sim, era da Manhissa.
0: Ok.
5: Se conhecemos em 2020, mas... Epa. Depois eu não sabia, ela já estava no lar. Eu pensava que ela ainda continua sozinha, mas depois, quando foram me contar a verdade, não se cortei. Desmaiei.
0: Desmaiaste mesmo? Precisaste de ar?
5: É, desmaiei, me puseram água. Depois eu consegui acordar, mas já pá, superei depois, né?
0: Acorda aí o gozo, acorda aí. O Jack está-se mal aqui.
2: As mulheres estão-nos a castigar, sabe?
0: É verdade.
5: É por essa razão que todo mundo, quando ouve os homens dizer que pá, eu paguei bolo para outro homem, não sei o que faz. Passávamos também por isso.
2: Então, dava dinheiro a ela, ela ficava a fazer um bolo
0: sorvete ali na praia do Imbi e tudo.
5: Pelo menos, apenas meus presentes que eu saí com ele da beira, acabei dando os vizinhos.
0: Ah, é? Então, acordaste depois daquele balde d'água gelada, e como é que foi depois?
5: Pensava que era fome, me deram comida, mas...
0: Coitado dele, está com fome, não tem energia aqui, está mal. O amor faz com cada uma desmaiar.
5: É que estávamos a trabalhar. Já eu vi a mensagem já do cunhado a dizer, mas você, eu não quero mais te ver, você ligar para a minha irmã, você não sabe que ela está no lar, já tem bebê.
0: Ei!
5: Você ainda continua a lhe incomodar. Enquanto nós estávamos a trabalhar, daí mesmo.
0: Caíste. Ei.
5: É que caí.
2: Está com fome, vou mandar de comer.
0: Apanhou muito sol, está com fome, tudo. Jack, um abraço aí para ti, tá bom?
5: Ok, obrigado. Também.
0: Obrigado. Olha, hoje tem sido, hoje o programa está todo um espetáculo. Poxa,
2: é sorrir.
0: Mais um sofredor. Sim, boa noite.
6: Boa noite.
0: E como é que se chama?
6: Sidney.
0: Sidney?
6: Sim.
0: Tá ligado onde?
6: Na Ampula.
0: Diga lá então, Sidney. Qual é a tua história?
6: Também foi a mesma situação.
0: Deitaram-te água?
6: Sim.
0: Mas qual foi a tua história? Conta lá.
6: Encontrei uma moça muito, muito bonita.
0: Elas estão todas muito bonitas.
2: Eu acho que é melhor fugirmos das mulheres bonitas.
0: Todas são muito bonitas, mas depois o que aconteceu?
6: Ela me traiu com outro. Eu ia chorar muito mal.
0: Como é que descobriste? Encontraste ela? Encontrou, o Sidney. Esses miúdos estão todos apaixonadinhos e...
2: Essas mulheres bonitas estão a torturar. Mas eu não pula também.
0: Eu vou escolher mulheres feias. És feia, eu quero a ti. Mulher bonita não é bom. Sim, boa noite. Tudo bem?
6: Boa noite.
0: Tudo bem?
6: Eu estou bem, não sei como é que estão.
0: Nós estamos bem. Como é que se chama?
6: Aqui é Shaquille.
0: Shaquille. Shaquille de onde? Shaquille, conta a tua história dessa rejeição que foi dor e desespero de amor.
6: Não foi bem uma rejeição, né? Foi um término muito triste.
0: Por quê?
6: Era um namoro muito bonito, tá a ver? Aquelas coisas de saídas, flores, essas coisas.
0: Aí em Tete?
6: Não. Isso foi lá em Niassa, lá. Mas
0: okay.
6: Tinha um problema. Miúda estudava muito, tá a ver? Ela fazia essas coisas de saúde, é assim. E depois começamos a brigar muito, porque ela já não tinha tempo.
0: Sim.
6: Tempo pra falar comigo essas coisas, tá a ver? Eu não tempo dia. aquilo já, já não dava, né? Porque ela já estava tipo, estava nem aí pra mim. Eu abandonei ela, procurei outra. E essa outra brincou com meus sentimentos agora.
0: A outra, para além daquela que estudava medicina, esta aqui também brigou com os teus sentimentos?
6: Eu deixei ela, fui pegar outra, tá vendo?
0: E então?
6: E essa outra, então foi me trair com o meu amigo. Até então, não quero saber mais de mulher.
0: A Dinhola, olha esta. O Shaquille já não quer saber mais de mulher.
6: Não quero mais. Essas coisas, nada.
0: Quantos anos tens?
6: Tenho 20 anos.
0: Mas ainda és miúdo ainda, pá.
6: Não.
2: Tu vais conseguir viver mais 20 anos assim, sozinho?
0: Vais conseguir 20 anos, ainda parece uma gaja, uma mulher lindíssima, inteligente.
6: Não preciso mais de feiticeiras aí.
2: E nem vai ser alguém que esteja a estudar medicina, vai ser alguém que já é médica. Já.
0: É. Imagina que aquela primeira volta e diga assim, Shaquille, anda cá. Ixi. Me quero um beijo.
2: O Shaquille não ia aguentar.
0: Não ias aguentar, Shaquille. Estou a dizer, nós já pressentimos aqui, sabemos a nossa experiência.
2: Só pelo não, riso dele.
0: Exatamente.
2: Dá para ver que ele ia cair
0: logo.
6: Mas ela voltar, me chamar, eu vou.
2: Eu não disse. Só a forma dele rir, eu disse, este aqui está apaixonado.
0: Ei, madrinha, já está. Aquela chama está ali ainda, deve aquela chama das Olimpíadas, que não apaga.
2: Como é que chama?
0: Aquela tocha.
2: É tocha.
0: A tocha, já está lá a tocha dessa mulher.
2: Ela anda com uma tocha lixada.
0: Madrinha, mas por que não ligas para ela?
6: Eu tenho medo de ligar e ela.
0: Não, faz o seguinte, faz o seguinte.
2: Ele está com medo de ligar e ela rejeitar-lhe mais uma vez.
0: Não, liga assim, diz assim: oi, tudo bem? Eu aqui, o Shaquille, lembras de mim? É, sabe, eu estava a falar num programa com dois amigos lá da rádio. Eles disseram para eu ligar para ti para eu saber como é que tu estavas. E começas com a conversa assim, e começas a rir. Mas pronto, vais ver o que é que vai dar, né, tio?
2: É só tentar, só.
6: Até que eu penso em ligar, mas tenho medo da reação dela.
2: Não tenha medo. Ela já te mordeu, não?
0: É.
6: Não, ela nunca me mordeu.
0: Então. Não tenhas medo da. Liga como fosse uma brincadeira, liga a rir. Olha, querida, sei como é que ela se chama. Olha, sabe, eu estou a conversar.
2: Sonhei contigo ontem.
0: Sonhei contigo e o sonho era tão lindo, tão lindo.
2: Só vinha te dizer isso, tchau.
0: Depois
2: voltas no dia seguinte, mas sonhei outra vez.
0: Isto aqui está a ficar um vício. Mas agora falando sério, nós aqui do programa. Liga lá para ela, liga para saber como é que ela está, tudo bem, e vais ver, procura saber da vida dela, como é que está, como é que vão os estudos, se trabalha, e depois vê se tem algum namorado, se não tem. Tens medo que ela diga que tem um namorado, eu sei, né? O medo dela é esse, é o medo dela dizer que tem alguém, né? Não é outro medo, né? Mantinholas, vamos fazer aqui a nossa despedida aqui do programa, vamos deixar aqui as últimas palavras. Chuta aí.
2: Só para dizer que eu estou a ver aqui que essa escola do amor ainda tem que se arranjar bons professores aí. Os homens estão a sofrer, né? Mas já reparaste que a culpa não é das mulheres, a culpa é dos outros homens que vêm roubar.
0: E elas aceitam.
2: Mas são homens que estão a atrair outros homens.
0: Porque
2: eles sabem que aquele é o namorado dela, mas chegam lá e tiram a namorada.
0: Exatamente.
2: Maldosos mesmo.
0: Olhando para a nossa história, senhoras, às vezes acabou acontecendo ela dizer assim: Tinholas, eu vou ficar com o outro. E tu dizes: mas nós estávamos a viver um amor louco, o que está a acontecer? E tu ficas tipo com essa sensação de já com dor no peito, mas o que é que se passa?
2: Mas dói.
0: Onde é que falhou? Eu falhei aonde? não dei o meu máximo. O que é que aconteceu? Essa dor, e entras na fase de protesto, de tentar descobrir, ficares na casa dela, no portão dela, ficares a checar o que é que se passa, ela entrar com o outro, de braços dados, e tu olhares e dizer, mas poxa.
2: Mas muitas vezes a gente pode dar o máximo, mas esse máximo ser pouco. Ser pouco para aquilo que são as pretensões dela. Então, normalmente quando nos deixam é porque a gente está a falhar em alguma coisa.
0: Bom, a grande lição da noite hoje, queridos ouvintes, é, desta terça-feira, é a seguinte: o desespero de amor é uma das dores mais profundas que o ser humano pode sentir, mas como todas as dores, ela pode ser superada com apoio, com paciência, com compreensão, de que o fim do amor não é o fim da vida, né? Então, um poeta chamado Son de Grasse diz assim: sem dúvida, com o tempo aprenderei a odiar-te como os outros que um dia amei. Mas com o tempo aprendemos também que o ódio não é o caminho. Aprendemos que a cura não está em esquecer, mas em aceitar e seguir em frente. Hoje, terça-feira, dia 28 de julho, são 21h58. O programa termina, mas com a cura continua. Foi um privilégio fazer um programa aqui contigo, Tinholas. Sim, e convosco também.
2: Agora, imagina se essa dor fosse a dor do fim da vida. Imagina quantas vezes a gente teria morrido.
0: Ai, ai, ai, ai. Tinholas, um abraço aí. Até,
2: tchau, boa noite.
0: Boa noite aí. Tchau, tchau.
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3: Neville Goddard. Tudo o que você viu. Tudo o que você contempla, embora pareça fora, está dentro, do qual este mundo da mortalidade é apenas uma sombra. Se você apenas entrar em um estado em sua imaginação e assumir sua verdade, o mundo exterior responderá à sua suposição, pois é sua sombra, sempre testemunhando sua atividade imaginária interior. Teste a si mesmo, e se você provar isso para a sua própria satisfação, você chegará à mesma conclusão que os apóstolos chegaram no capítulo 13 do livro de Atos. Então você também dirá: encontrei em Davi o filho de Jessé, um homem segundo o meu coração que fará toda a minha vontade. Se o mundo responde à sua atividade imaginária, o mundo não é Davi fazendo a sua vontade. Se o Senhor afirmou que Davi sempre faz sua vontade e você, por um simples ato imaginário, ordena ao mundo exterior que responda, você não é o Senhor? Quando você imagina algo, é como se você tocasse um acorde. E tudo que simpatiza com aquele acorde responde para testemunhar a atividade em você. Se o mundo é a resposta ao que você está imaginando, e Davi é um homem segundo o seu coração que fará toda a sua vontade, Davi não é o mundo exterior? Isso não é vontade, como o mundo usa a palavra. Você não deseja que algo seja assim, mas imagina-o e se convença interiormente de que é assim. E se por meio de sua persistência o mundo responder, você não apenas encontrou Davi, você encontrou o Senhor como sua própria maravilhosa imaginação humana. No pensamento hebraico, a história consiste em todas as gerações de homens e suas experiências fundidas em um grande todo. Esse tempo concentrado no qual todas as gerações estão fundidas e de onde brotam é chamado de eternidade. Em Eclesiastes, é dito que Deus colocou a eternidade na mente do homem. Mas para que o homem não pudesse descobrir o que Deus fez do princípio ao fim, só no final você realmente saberá o que Deus colocou em sua mente. A palavra hebraica Olam, traduzida por eternidade ou o mundo em Eclesiastes, é frequentemente traduzida como um jovem, adolescente, jovem. Estes são três títulos dados a Davi, filho de Jessé, e a palavra Jessé significa qualquer forma do verbo ser, ou seja, eu sou. Esse não é o nome de Deus? Quando chegar a hora de sua partida, você não verá o mundo humano não como uma multidão de pessoas, mas como um jovem solteiro, um adolescente, um jovem. Para a eternidade, é personificado como o jovem chamado Davi. Você saberá que isso é verdade somente quando chegar ao fim. Agora ouça estas palavras que se encontram no capítulo 20 de João. Pedro foi ao sepulcro onde viu as vestes de linho caídas e o guardanapo que estava sobre sua cabeça, não com as roupas de linho, mas enrolado em um lugar por em si. Você pode se perguntar por que isso é dito assim, mas eu lhe digo, as roupas de linho e o guardanapo são muito importantes. Leia a história com atenção e você descobrirá que o túmulo onde ele foi crucificado e sepultado era chamado de o Crânio. E Pedro, ao entrar no túmulo, viu as roupas de linho e o guardanapo, mas pôde ver aquele que foi colocado ali. Esta não é uma história secular de um homem que morreu vestindo roupas de linho, com um guardanapo cobrindo o rosto e deixou o túmulo 3 dias depois, deixando suas roupas e guardanapos para trás. Não, a escritura é uma visão repleta de simbolismo. As roupas de linho simbolizam seu corpo físico, a vestimenta que você usa aqui que cobre sua verdadeira identidade. Esta não é a história de alguém que morreu, mas de alguém que ressuscitou dos mortos. Nos tempos antigos, a palavra guardanapo tinha um significado muito mais amplo do que hoje. Temos um guardanapo de jantar, um guardanapo de coquetel e também um absorvente higiênico, mas este guardanapo simboliza a placenta. O guardanapo aparece separado do corpo para lhe dizer que ocorreu um nascimento. Este é o nascimento que João insiste ser necessário para a entrada no reino dos céus. Mateus e Lucas contam a história do nascimento de uma mulher chamada Maria, dando à luz uma criança que era diferente, mas nasceu como nós. Mas quando você lê a história de João, o mais profundo de todos os escritores do Novo Testamento, você descobre onde ocorreu o nascimento e quem realmente é Maria. Maria é a caveira, o útero em que Deus entrou. Blake disse: "O próprio Deus entrou pelas portas da morte com aqueles que entram, e ele se deitou na sepultura com eles em visão da eternidade, até que eles acordassem e vissem Jesus e as roupas de linho que a mulher havia tecido para eles. Minha mãe teceu esta vestimenta carnal que eu uso, e quando saí, era de seu ventre. Então a placenta seguiu. Teve que ser descarregado, pois não faz parte da terra." O mesmo acontece com o guardanapo, dizendo aqui que um nascimento em comum aconteceu no crânio, onde o drama começou e termina. Sem dúvida, incontáveis milhões compareceram aos cultos do domingo passado e ouviram que ele havia ressuscitado. Sim, ele ressuscitou, e você também, pois Deus realmente se tornou como você é, para que você possa se levantar para saber que é como Ele é. Tendo entrado em seu crânio, Ele agora tem visões da eternidade. Visões de guerras, fomes e convulsões foram inicialmente imaginadas ou não poderiam acontecer. Quando você imagina um estado e encontra sua resposta vindo de fora, você descobriu quem é Deus, pois todas as coisas são feitas por Ele. Como Ele deseja, assim será. Mas ele deve ter alguém que fará toda a sua vontade. Se são necessários 500 seres diferentes, masculinos e femininos, para responder ao seu ato imaginário, eles virão e parecerão a você a influência pela qual seu desejo se torna visível. Veja a humanidade, é Davi, sempre fazendo sua vontade. E quando o seu tempo se esgota, toda a humanidade se fundará em um único jovem e personificado como Davi. Estranhamente, ele vem de dentro de você e o revela como seu pai. Então, falando por experiência própria, você dirá: "Encontrei Davi. Ele clamou a mim. Tu és meu pai." E você saberá que sua jornada está no fim. São necessárias todas as gerações de homens e suas experiências para levá-lo ao ponto de confrontar a beleza dessas experiências fundidas em um único jovem conhecido como Davi. Cada filho nascido de uma mulher saberá eventualmente que ele é o Deus que criou o universo e desejou que tudo existisse. Então ele perdoará a todos, pois saberá que eles estavam apenas a fazer sua vontade. Então, todos resumidos aparecerão para ele como Davi e ele dirá: "Descobri que meu filho Davi é um homem segundo o meu coração que faz toda a minha vontade." Agora chegamos a estas palavras: "Eu, Jesus, sou a raiz e a geração de Davi." Sim, chegará o dia em que você saberá que criou, entrou e animou a humanidade para que ela pudesse responder aos seus atos imaginários. E quando você jogou, E quando você julgou todas as gerações de homens e teve todas as suas experiências, você sairá da humanidade sabendo que você é sua prole e sua raiz, portanto, seu pai. Ainda assim, você veio do pai como prometeu a si mesmo que faria. Disseram a você: quando seus dias se cumprirem e você se deitar com seus pais, levantarei seu filho depois de você e que sairá de seu corpo. Eu serei seu pai e ele será meu filho. E tendo criado a humanidade, a consciência surgiu e se enterrou na humanidade. Pois uma semente deve cair no solo e morrer antes de se tornar viva, a menos que morra. Fica sozinho, mas se morrer, produz muito. Deus morreu para se tornar a humanidade que é feita do pó da terra. Seu nome é Eu Sou. Essa é a semente que caiu na terra, chamada homem, humanidade. E todo homem, seja homem ou mulher, diz Eu Sou. Se Eu Sou está imaginando um certo estado e o mundo responde seja bom, ruim, seja bom, mau ou indiferente, a resposta não está a fazer minha vontade? Quer a resposta venha de uma única pessoa ou de inúmeras pessoas, eles são Davi, pois é ele quem está sempre a fazer a vontade do Eu Sou. Pois é ele que está sempre a fazer a vontade do Eu Sou. Independentemente do seu nome, cor ou raça atual, você é Davi quando responde e torna visível para mim o que imaginei. E quando você encontra a causa da resposta, você a encontra em si mesmo. Teste a si mesmo e descobrirá que seu ato imaginal foi a causa da resposta do mundo em relação a você. Então, você terá encontrado o pai e o filho e sua jornada estará no fim, pois você terá se libertado de causas secundárias neste mundo de morte. Então, sua jornada se fundirá em um único jovem chamado Davi. Você o reconhecerá como ele é, conforme descrito no livro de Samuel. Você verá a eternidade que Deus enterrou em sua mente e você será aprimorado por causa da experiência de criar esses corpos para o palco, entrar neles e interpretar seus vários papéis. Sua presença aqui me diz que você julgou todos eles, porque ninguém vem a mim, a não ser que meu pai os chame. E eu e meu pai somos um. Sua presença consistente e seu interesse em minhas palavras me dizem que você está no fim da peça, tendo desempenhado o papel do conhecido e do desconhecido, do rico e do pobre, do desgraçado e do orgulhoso. Você desempenhou tudo, pois tudo está contido em você. Cada parte concebível agora é uma realidade em você, mas você não precisa ativá-lo. Você pode, no entanto, entrar em um estado e pelo simples ato de supor ativar esse estado. E nenhum poder no mundo pode impedir sua resposta. Se for necessário, uma dúzia ou milhares de homens e mulheres para responder à sua suposição, eles o farão, pois a humanidade é Davi, um homem segundo o seu coração que fará toda a sua vontade. Todos os que foram necessários para cumprir sua suposição devem e virão para testemunhar aquilo que você está entretendo internamente. Ora, embora Nicodemos fosse membro do Sinédrio e conhecesse o pensamento hebraico a respeito da história, ele não conseguia compreender a ideia de um segundo nascimento, pois foi ele quem perguntou: como pode um homem velho entrar no ventre de sua mãe uma segunda vez e renascer de novo? Então veio a resposta: você, o mestre de Israel, ainda não sabe, a menos que você nasça do alto, você não pode entrar no reino dos céus chamado a nova era. Este é o drama de um ser expandindo-se, primeiro criando a humanidade e então limitando-se à sua criação. A humanidade, embora parte da estrutura do universo, está morta. Deus, soprando sobre ele, possui o corpo e o espírito entra e o anima. Agora um corpo que está morto, Deus passará pelos horrores da jornada, sonhando com você e suas experiências até que ele desperte onde começou o sonho, no Gólgota, sua tumba, que é seu crânio. E quando Deus desperta, você desperta. Ao sair dele, você olhará para trás para ver o que ocupou por 6 mil anos. Você verá as roupas de linho que sua mãe teceu no ventre e deixará o guardanapo que o corpo expulsa. Então, aqueles que vêm para testemunhar o seu nascimento verão apenas o corpo descartado e aquele que simboliza o seu nascimento do alto. Tendo passado pela experiência, eu posso dizer-lhe: você começou seu drama na caveira e vai terminá-lo aí. O drama é sobre Deus, pois Ele criou tudo. É Deus quem desempenha todas as partes do drama e, no final, é Deus quem se retira e se levanta de seu próprio estado morto. Essa é a ressurreição. Se você pensa em termos de um pequeno ser chamado Jesus Cristo, você perde a verdade completamente, pois Jesus Cristo é sua própria imaginação humana maravilhosa e que é o próprio Deus. Quando você imagina um estado, Deus o imaginou. E assim como um som traz uma resposta, seu mundo responderá desempenhando o papel que deve desempenhar para trazer a realização. Tudo o que você vê precisa fazer é permanecer fiel ao estado em que entrou. Agora, Paulo faz esta declaração. Lembre-se de que Jesus Cristo desceu de Davi segundo o meu evangelho. Tendo experimentado as escrituras, Paulo o chama de meu evangelho. Ele não nega a descida de Cristo, mas sabe que Davi foi criado para ele. E tendo-se enterrado em Davi, Deus morreu ao se esquecer de si mesmo. Então, Davi aparece quando a memória retorna. E ele se retira daquele corpo para descobrir que está muito mais luminoso do que era antes de entrar nele. Muito mais translúcido, maior em poder e sabedoria do que antes. Não há limite para a expansão e luminosidade. Existe apenas um limite para a contração e opacidade. A ressurreição é simplesmente levantar-se do corpo de morte no qual você está agora encerrado. E a expansão é sua por causa de sua vontade de vir a este mundo de morte e superá-lo. Portanto, não procure nenhum guardanapo do lado de fora, pois ele é apenas um símbolo de seu nascimento espiritual. Quando a visão surgir, você saberá o que aconteceu e por que João deu tanta importância ao guardanapo. Foi João quem enfatizou o nascimento de cima, pois somente depois desse tipo de nascimento a paternidade pode ser descoberta. A placenta pertence ao corpo, mas depois que o prole sai, a placenta é descarregada. É um sinal de nascimento que pode ser visto, mas ninguém pode ver você com os olhos mortais, pois o seu nascimento é espiritual. Eles virão e verão o resto que você vestiu, mas eles não verão. Chegará o dia em que você experimentará o simbolismo das Escrituras. Então você e eu estaremos mais uma vez naquele corpo que ocupávamos antes de nossa descida para estes corpos de morte. O corpo de Cristo ressuscitado não é algo acabado, mas está em processo de ereção. Formados pelos redimidos, todos devem se elevar a essa experiência, tornando assim o corpo mais glorioso, mais luminoso e muito mais maravilhoso do que era antes de nossa descida em nossa própria criação da morte. Você não fez nada de errado que o levou a entrar em um corpo de morte chamado homem. Você estava no princípio com Deus e era Deus. Você nunca foi um pequeno verme que, saindo do lodo, se tornou um passarinho e então outra coisa para evoluir para o homem. Não. Tudo isso faz parte da estrutura do universo. Você era Deus quando desceu e animou o homem. E ninguém pode descer a humanidade senão um filho de Deus, do qual há um número definido e são necessários todos os seus filhos para formar Deus. A palavra Deus está no plural. A palavra é Elohim. E quem é uma unidade composta de uma feita de outras? São necessários todos os filhos de Deus para formar o Eu Sou. Portanto, não pode haver mais neste mundo do que há filhos de Deus. Todo filho nascido de mulher vive porque nele está um filho de Deus, seu ser ancestral, animando-o e pondo-o à prova até que se desprenda daquele corpo que é seu Davi, seu amado, tal como o mundo é. Alguém sentado em uma masmorra, se sentindo abusado, pode entrar em uma imagem de ódio e causar distúrbios no mundo. Embora ele seja completamente desconhecido e enterrado em uma masmorra, portanto, invisível para o mundo, ele pode imaginar com tal intensidade que muitos serão pegos em sua resposta. Estamos sempre a dar conselhos quando as Escrituras não têm nada a dizer sobre conselhos. Sejam bons ou ruins, a Escritura apenas nos diz para ir e cantar a eles as boas novas de que você é imortal, como eles são. Que você criou o mundo e simplesmente extraiu a si mesmo dele, assim como eles podem. Não lhes dê nenhum conselho sobre o que devem ou não fazer. Se seu filho quer deixar crescer a barba, deixe-o. Se ele não quiser crescer, não tente dar-lhe todos os seus bons conselhos. Simplesmente deixe-o em paz e a sua maneira maravilhosa. Imagine que está livre desse estado, pois o mundo pertence a você e está sempre expressando seus pensamentos íntimos. Veja uma situação como algo externo e você se enredará em suas sombras, pois todos que respondem ao seu ato imaginal são uma sombra. Como pode uma sombra ser causadora em seu mundo? No momento em que você dá a outro o poder de causalidade, você transfere para ele o poder que pertence a você por direito. Outros são apenas sombras, testemunhando as atividades que ocorrem em você. O mundo é um espelho, refletindo para sempre o que você está a fazer dentro de si mesmo. Se você sabe disso, está livre e uma série de eventos se desdobrará dentro de você para revelar a história da salvação. Então você deve contar seus irmãos, encorajá-los, pois todos são seus irmãos. Vá e diga a seus irmãos: subo para meu Pai e vosso Pai, para meu Deus e vosso Deus. No final, somos um ser maravilhoso. O corpo agora está a ser lentamente erguido dos redimidos e todos serão redimidos. Se um irmão está perdido no mundo da morte, deixarei os 99 para ir em busca dele. Todos devem ser redimidos ou o templo perderá uma pedra. Portanto, todos. Até mesmo os Hitler, os Stalins, todos os chamados monstros do mundo serão redimidos, pois eles apenas respondem aos medos e pensamentos horríveis que os homens colocam em movimento. Uma amiga escreveu dizendo que, embora raramente compre um jornal, ela comprou um jornal de domingo há algumas semanas. Nele, ela leu a história de uma mulher que se dizia uma grande médium. Acreditando que a Califórnia iria cair no Oceano Pacífico, ela e sua família estavam a se mudar para Spokane. Algumas semanas depois, um amigo veio telefonar e trouxe um jornal atualizado. Olhando através dele, ela encontrou uma história sobre a mesma mulher que, embora tivesse apenas 29 anos, ao chegar em Spokane, ela teve um ataque cardíaco e morreu. Tudo certo. No que diz respeito à senhora, a Califórnia desapareceu. Ela agora está em um mundo exatamente como este, em uma sensação de tempo mais adequado para o trabalho que ainda precisa ser feito nela para levá-la ao conhecimento de quem ela realmente é. Esta pessoa assustada morreu muito jovem, mas enquanto estava aqui, ela assustou muitos neste estado. Amigos de meu sobrinho se mudaram para Arizona sem perceber que estavam a levar consigo suas crenças e medos. Você pode ir daqui aos confins da Terra. Você pode fazer sua cama no céu ou no inferno. Mas você ainda estará ciente porque Deus está lá. Porque você não pode escapar de ser Deus. Você pode não saber que está, mas se tem medo aqui, terá medo lá. Como Jó, os temores dessa senhora vieram sobre ela. Com medo, ela criou seu próprio desastre. Mas no final de Jó, somos informados de que foi Deus quem o fez, pois somente no final da jornada percebemos quem Deus realmente é. Tendo ouvido falar dele com os ouvidos, quando nossos olhos contemplam a verdade por existência, nós entendemos. Com medo, orei a um Deus externo e todos os meus

nada da realidade de seus atos imaginários. Se você não consegue acreditar na realidade do seu ato imaginário invisível, pode recorrer a outra pessoa e acreditar nela. Mas você está sempre imaginando, pois a imaginação é Deus. E a imaginação imaginando é o poder do mundo. No começo, você ouviu, mas à medida que seus olhos veem o resultado de sua audição anterior, você acredita. E, no final, tudo o que lhe for tirado retornará 100 vezes. Ontem o mundo celebrou a ressurreição, mas a ressurreição e o nascimento do alto são duas faces da mesma moeda e acontecem na mesma noite. Os sacerdócios do mundo marcaram a época como o primeiro domingo após a lua cheia em Áries, mas não precisa ser então. A ressurreição pode ocorrer a qualquer momento. Isso acontece e ainda está a acontecer, pois o templo está a ser reconstruído em uma escala mais gloriosa, pois nós somos as pedras vivas formando a nova Jerusalém. Acredite em mim quando digo que sua maravilhosa imaginação humana é Jesus Cristo. A imaginação entrou pela porta da morte, seu crânio, e está a sonhar com o mundo em que você vive. É a imaginação quem vai emergir, e quando isso acontecer, você é Jesus Cristo. Nunca houve outro Cristo e há apenas um. Quando acordo, sou eu. Quando você acorda, você é Ele, que juntos formam o único Senhor Deus e Criador de tudo. Não inveje nem condene ninguém, pois condenação é julgamento e julgamento é uma simpatia de sua imaginação. Com que julgamento você julgar, você será julgado e cumprirá. Você sempre encontrará pessoas ansiosas para questionar o que você pensa deste ou daquele. Tenho certeza de que se todos rastrearmos nossa ancestralidade o suficiente, encontraríamos hippies, assassinos e ladrões registados lá. No começo ninguém nasceu rei. Alguém tinha que sentir essa posição e tomá-la à força. Você não tem que voltar atrás e mudar nada ou ninguém, mas não inveje ninguém. Se alguém quer 1.000 ou 100.000 acres, deixe-os ficar com eles. Se você gostaria de morar em um lindo apartamento, diga que sim. Você pode pensar que não pode pagar pelo que deseja, mas esse pensamento é um ato imaginário. Eu sugeriria, em vez de pensar que você não pode pagar, simplesmente durma mentalmente naquele apartamento esta noite, aceitando o fato de que você tem todos os fundos necessários para pagar por isso. Persista e o mundo responderá. Você receberá o dinheiro necessário para morar lá. O mundo não causa, ele apenas responde aos seus atos imaginários, pois apenas Deus age. E Deus está em você como sua própria maravilhosa imaginação. Agora, antes de julgar, experimente. Se você fizer isso, não poderá falhar. E quando provar sua imaginação no teste, compartilhe as boas novas com os seus irmãos. Diga a todos que você encontrou como o mundo funciona. Você não precisa ter formação educacional ou social adequada para aplicar este princípio. E você não pode falhar, pois suposição, embora falsa, se persistir, se tornará realidade. Quando você souber o que quer, assuma que já o tem. Acredite que sua suposição é verdadeira. Olhe para o seu mundo mentalmente e veja o seu desejo realizado. Faça isso e você estará a provocar uma resposta aos seus pensamentos e, em um futuro não distante, você se encontrará fisicamente ocupando o estado imaginado. Agora, depois de realizar seu desejo, não volte a dormir e se apegue a este sonho que agora é solidamente real, enquanto tenta projetar um desejo por meios seculares. Somos advertidos contra fazer isso na parábola do tolo rico que disse: "Eu tenho tudo o que preciso, mais do que suficiente. Vou derrubar meus celeiros e construir outros maiores para armazenar meus grãos e meus bens. Então eu farei. Relaxe, coma, beba e divirta-se." Mas o Senhor lhe disse: "Tolo, esta noite sua alma é exigida de você. Não se apegue

nada do lado de fora. Segure apenas em sua imaginação. Se algo é tirado de você, é porque em algum momento você assumiu a perda e por um momento se perguntou o que faria se fosse. Você esqueceu o pensamento, mas sua imagem já havia sido liberada para se cumprir. Se você deseja manter seus bens, deve mantê-los em sua imaginação e não construir celeiros para abrigá-los. Não se esqueça, lembre-se da história do nascimento contada em João. Ele não o descreve como Mateus ou Lucas, mas diz que esse nascimento é essencial para entrar na nova era. Então, no final, ele lhe dá esse lindo simbolismo do nascimento que vem por meio da morte. Pois é apenas por meio da morte que se vive. Uma semente deve cair no solo e morrer antes de se retornar viva. Então, Deus morre dizendo: a menos que eu morra, você não pode viver. Mas se eu morrer, ressuscitarei e você comigo. E Deus ressuscitou. Agora, vamos para o silêncio.

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Oi, amor. Neville Goddard. Tudo é possível. Jesus Cristo é a verdadeira identidade de cada um. Seu nome, para todo sempre, sou eu. Portanto, quando você diz que sim, você está a declarar sua verdadeira identidade. Você acredita que todas as coisas são possíveis para alguém chamado Jesus Cristo, mas não para você? Se você faz isso é porque você não sabe quem você é. Em 1929, acreditando que Jesus Cristo era outro, estive em sua presença. Nos abraçamos e eu me tornei o amor infinito que contemplei, pois naquele momento fui incorporado ao seu corpo e me tornei um com o Senhor ressuscitado. A Escritura nos diz: ninguém jamais viu a Deus, excepto seu Filho unigênito que está no seio do Pai. Ele o deu a conhecer. Isso é verdade. 30 anos depois, o único Filho de Deus se deu a conhecer a mim. Quando fui incorporado ao corpo de Deus, pensei que era Neville. Mas 30 anos depois, quando Davi, de forma bíblica, explodiu por dentro e me chamou de pai, e eu sabia que era Deus. Embora para mim o Davi que disse: eu contarei o decreto do Senhor. Ele me disse: tu és meu filho, hoje eu te gerei. Viveu 1000 anos antes da nossa era e não foi relacionado de forma alguma para mim. Mas agora eu conheço a verdade das palavras. Ninguém jamais viu a Deus até que aquele que está no seio do Pai o dê a conhecer. Só quando todo o meu ser explodiu e o Filho de Deus, Davi, apareceu no Espírito e me chamou de Pai, é que conheci minha verdadeira identidade. Agora sei por experiência própria que sou Jesus Cristo e que não há outro Deus, nenhum outro Salvador. Também sei que você e eu saímos do corpo do Senhor Jesus Cristo e é para esse corpo único, um Espírito, um Senhor e Deus e Pai de todos que retornamos por meio dessas experiências que acontecem dentro de nós. Deixa-me explicar desta maneira. No final do capítulo 7 de Lucas, é dito que Jesus perdoou uma mulher de seus pecados. Momento em que aqueles que se sentaram à mesa com ele disseram: quem é aquele que perdoa os pecados? Depois, ele foi de aldeia em aldeia, ensinando as boas novas do reino de Deus. Maria Madalena, Joana e Susana foram com ele, sustentando-o com os seus meios. Os estudiosos da grande Bíblia do intérprete, considerada a obra mais erudita até o momento, fizeram esta observação a respeito desta passagem, e estou a citar com precisão: Jesus não dependia de hospitalidade casual, mas era sustentado por mulheres ricas. Você pode acreditar nisso? Eles estão a falar do homem que disse: tudo o que você deseja, acredite que você recebeu e você receberá. E todas as coisas são possíveis para aquele que crê. No entanto, somos solicitados a acreditar que Jesus dependia de outros. Por que esses estudiosos diriam tal coisa? Porque eles não tinham experimentado Jesus Cristo. Esta não é uma história de três mulheres ricas, mas daquelas que viram o túmulo vazio. Esses personagens são eternos. São aqueles que contaram o que viram, relatando suas próprias experiências. Diz-se que os apóstolos que ouviram não acreditaram, pois lhes pareceu apenas uma história inútil. Segue-se a história de que o Senhor ressuscitado caminhou com essas mulheres, embora elas não o conhecessem, perguntou: do que se trata? E um respondeu: não sabeis que crucificaram um grande profeta que foi entregue nas mãos dos anciãos e das autoridades? Então ele disse: não é necessário que Cristo sofra essas coisas e depois entre em sua glória?
E começando com Moisés, na lei e todos os profetas, ele interpretou para eles em todas as escrituras as coisas concernentes a si mesmo. Como já era tarde, pediram-lhe que ficasse, e sentado à mesa, ele pegou o pão, abençoou e partiu. Como ele entregou a eles, o reconheceram e ele desapareceu da vista deles. Esta não é a história de um homem que, enquanto janta, parte um pedaço de pão. Eu sou o pão da vida. Um dia, como uma semente estourando, o pão da vida estourará e o plano de salvação contida nessa semente se desdobrará de dentro. Quando o pão da vida se partir em você, Davi o chamará de pai no espírito. Antes dessa salvação, você não estará na presença do Senhor ressuscitado, abraçado e incorporado ao seu corpo. Esta incorporação é o seu batismo, pois é então que você está unido. E lembre-se, se você se uniu a Ele em uma morte como a dele, certamente se unirá a Ele em uma ressurreição como a dele. Observe a diferença de tempo. Você foi unido a Ele na morte e será unido a Ele na ressurreição. A semente foi quebrada e está se partindo em tudo. Você saiu de si mesmo para entrar nesse mundo e voltará a ser você mesmo, enriquecido pela experiência. A palavra traduzida como sofrer, na frase, não é necessário que Cristo sofra essas coisas e depois entre em sua glória. Significa experimentar sensações. Para experimentar sensações, você se esvaziou de seu ser divino e aceitou as limitações de um escravo. Você se comprometeu até a morte para experimentar suas sensações, tornando-se um com a morte. Você a vence quando parte este pão e nasce de dentro. Pois, a menos que isso aconteça, você não pode entrar no reino de Deus. Quando isso acontece, você terá elevado o Filho do Homem ao conhecimento de que eu sou Ele. A menos que saiba disso, você continuará perdendo seus objetivos e continuará morrendo em seus pecados. Não há ser falando com você de fora, pois Jesus Cristo não é outro. Você e eu cumprimos tudo que é dito sobre Ele individualmente, por causa de vossa singularidade. Não há ninguém como você e você não pode ser substituído no reino de Deus. Embora o que vos conto pareça uma história selvagem, é verdadeira, pois na casa de meu pai há muitos quartos. Não fosse assim, eu teria dito que vou preparar um lugar para você. E quando eu for, voltarei e te receberei para mim, para que onde eu estiver, tu também estejas. Agora as mulheres mencionadas na história de Lucas são testemunhas. Você será a minha testemunha. Vou levá-lo para a casa do pai, onde vou instruí-lo e dizer quem eu sou. Eu não posso te levar mais longe. Você deve encontrar o pai em você. E isso você nunca fará enquanto me olha como uma pessoa. Quando você me vê, você vê o pai. Mas eu não sou o pai quando você olha para mim. Você encontrará o pai somente quando seu filho unigênito, Davi, o chamar de pai. O Antigo Testamento é um projeto profético e o Novo Testamento interpreta sua profecia. Quando essa profecia é experimentada, é tão diferente do que parece ser na superfície, pois o Antigo Testamento é simplesmente um prenúncio, um esboço, de uma forma não totalmente conclusiva ou imediatamente evidente. Quando acontecer em você, e acontecerá, você nascerá do alto e descobrirá o Filho de Deus que o revela como seu Pai. O templo de seu corpo espiritual será dilacerado do alto abaixo e o Espírito Santo descerá sobre você em forma corporal como uma pomba. Então um plano de salvação de Deus terá se cumprido em você. Os homens, achando-se tão bons, estão a dizer que Jesus foi guardado por mulheres ricas e milhões de pessoas acreditam nelas. Alguns na minha própria profissão apontarão para esta passagem e conseguirão que mulheres ricas os apoiem. E eles farão acreditar que eles estão a fazer a obra de Deus como você faria com vacas leiteiras. Como o homem lhe disse,
Tudo o que você deseja, acredite que recebeu e receberá. Depender de mulheres ricas para se manter. Ofereceram-me diamantes, joias de todos os tipos, dinheiro, meu aluguel pago por 5 anos seguidos, todos os tipos de coisas, mas nunca aceitei nada disso. Paguei todas as minhas dívidas, mas não com presentes como esses. Quando me disseram que essa era uma prática comum, assegurei-lhes que eu não era comum e não estava no mercado pelo que eles ofereciam. Mas as mulheres mencionadas em Lucas foram as suas testemunhas, aquelas que registraram suas visões para apoiar sua afirmação. Pois é preciso ter prova de que tudo o que foi dito de Jesus Cristo nas Escrituras foi experimentado por Ele. Não deveria Cristo experimentar essas sanções, essas emoções e então entrar em sua glória? Preciso que as Escrituras sejam confirmadas, pois não estou a falar apenas com você neste nível, mas em todos os níveis do seu ser. Um amigo me seguiu de um lugar para o outro, de um nível para o outro, enquanto eu ensinava as Escrituras. Em sua carta, ela disse: a cada palestra eu ficava tão animada que meu coração começava a se partir e no final eu mal conseguia me conter. Não nos foi dito, não ardeu o nosso coração dentro de nós quando Ele nos abriu as Escrituras? O que mais está lá? Se você ler o relatório de um médico no Jornal da Manhã e se lembrar do que o mesmo médico relatou há 1 ano sobre a mesma condição do coração humano, descobrirá que o médico se contradiz completamente, ou apenas ele esteja citando outro médico. Bem, se houver 1 milhão de médicos, você sabia que encontrará 1 milhão de tratamentos diferentes para a mesma doença? Os tratamentos estão mais na moda do que as roupas que você veste, mudando frequentemente. Mas a palavra de Deus é para sempre. Somos informados. Eu sou de cima. Você é de baixo. Você é deste mundo. Eu não sou deste mundo. Se isso for verdade, como as Escrituras podem ser seculares? Ele está a dizer que pertence a uma região totalmente diferente, que ele é do crânio onde foi enterrado no início dos tempos e não do ventre de qualquer mulher que teve filhos no tempo. Tudo o que você já fez foi feito por Cristo. Ele é a sua vida e sem Jesus Cristo em você, você não poderia respirar. Deixando que tudo aconteça, ele vai vivenciar tudo como você. Acredite em cada preceito literalmente, pois ele será cumprido literalmente. Acredite que todas as coisas são possíveis para você e que você é o que deseja ser. Persista nessa suposição e ela se tornará realidade. Tendo assumido a vida que você vive agora, ninguém poderá tirá-la de você, mas você mesmo. Você tem o poder de abandoná-lo por não estar mais consciente dele e o poder de pegá-lo novamente por meio da consciência. Você é o Cristo cósmico que pregou seu poder na humanidade em 6 vórtices como a estrela de Davi de 6 pontas. No momento de puro êxtase, Deus começou uma boa obra em você e Ele a completará conforme seu estado predestinado se desdobra de dentro. Agora, vamos ao silêncio.

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